0: ou responsáveis tiverem sido capacitados para isso no pré-natal. O deputado Padre João, do PT de Minas Gerais, leu o parecer na Comissão de Saúde no lugar da relatora e afirma que pequenos objetos podem ser fatais.
1: O engasgo, né? Popularmente o engasgo, que é essa obstrução das vias respiratórias, até por aleitamento, sobretudo mamadeira ou bico, ou pequenos alimentos. Os dados que só em 2024 tivemos 300 óbitos de crianças. E olha que com treinamento você salva essa vida. Isso aconteceu comigo recente, numa reunião. Uma pessoa adulta, ao alimentar, estava na mesa do refeitório, engasgou com o alimento. Teve um colega que era também devidamente capacitado, salvou a pessoa. Quando ela torna obrigatório, é o momento que os pais estão empolgados com a criança, estão muito propícios a acolher esta formação. E que, de fato, como vimos, salva vida.
0: Há cerca de 300 mortes de crianças com menos de um ano no país em 2024 por engasgo, são dados do Ministério da Saúde. A orientação é uma medida de proteção à vida e à saúde das crianças nos primeiros meses de vida, na opinião da relatora Marussa Boldrin. A proposta que determina treinamento de primeiros socorros para pais ou responsáveis de recém-nascidos antes da alta hospitalar ainda precisa passar pelas comissões de Previdência, Assistência Social, Infância, Adolescência e Família e de Constituição e Justiça. Para virar lei, precisa ser aprovada pela Câmara e pelo Senado. Da Rádio Câmara de Brasília, Luiz Cláudio Canuto.
2: Agricultura.
3: Marcelo Moraes, do PL do Rio Grande do Sul, é contrário à portaria do Ministério da Agricultura que estabelece novas regras para a classificação e comercialização de morangos. Na visão do parlamentar, as exigências aumentam a burocracia e os custos para os produtores.
4: Marcelo Moraes argumenta que as regras podem provocar a rejeição de lotes e prejuízos, principalmente para pequenos e médios produtores. O deputado também alerta para possíveis impactos na oferta de morangos e nos preços ao consumidor.
3: André Abdon, do PP do Amapá, apoia projeto que suspende decreto do governo federal responsável por ampliar a estação ecológica de Taiamã, localizada nos municípios de Cáceres e Poconé, em Mato Grosso. Com a mudança, a unidade de conservação passou a ter cerca de 68 mil hectares.
4: André Abdon considera que a ampliação precisa ser revista diante dos impactos sobre propriedades rurais e atividades de pecuaristas e pescadores. A justificativa do projeto também questiona o processo de consulta pública realizado antes da edição do decreto do Executivo.
2: Previdência.
3: Aline Gurgel, do União do Amapá, defende o projeto que regulamenta a aposentadoria especial dos agentes comunitários de saúde e dos agentes de combate às endemias. A proposta prevê aposentadoria a partir dos 50 anos para mulheres e 52 para homens, com pelo menos 20 anos de atividade na função.
4: O projeto também permite a aposentadoria com 15 anos de atuação como agente, somados a 10 anos de contribuição em outra atividade. Aline Gurgel lembra ainda que a proposta garante que o benefício seja integral e tenha os mesmos reajustes dos salários dos profissionais que estão na ativa.
2: Trabalho.
3: A Comissão de Constituição e Justiça aprovou uma proposta que integra servidores de ex-territórios à União. A repórter Paula Bittar acompanhou a votação.
5: A Comissão de Constituição e Justiça da Câmara aprovou uma proposta que permite que agentes públicos dos ex-territórios do Amapá, de Rondônia e de Roraima optem por receber remuneração da União. A medida alcança servidores da ativa e aposentados. Para ter esse direito, o agente público deverá ter trabalhado no território ou mantido vínculo com a administração pública local até 10 anos após a transformação do território em Estado. A proposta também pode aumentar a remuneração de algumas categorias, como policiais e bombeiros militares. De acordo com o relator na CCJ, deputado Acácio Favacho, do MDB do Amapá, o texto mostra-se compatível com os princípios constitucionais que asseguram segurança jurídica, tratamento isonômico entre servidores públicos e valorização do serviço público.
6: A ampliação do período de enquadramento para os 10 primeiros anos de criação do Estado mostra-se compatível com a própria lógica da Constituição de transição administrativa adotada pela União no processo de consolidação federativa dessas unidades federadas.
5: Rondônia foi transformada em Estado em 1981. A União pagou a folha salarial local durante 10 anos após essa mudança. Amapá e Roraima foram transformados em estados pela Constituição de 1988. Nesses casos, o período de transição foi de apenas 5 anos. Poderão integrar o quadro em extinção da União servidores públicos federais e municipais e policiais que trabalhavam nos ex-territórios até a transformação em estado. Servidores admitidos pelo Amapá e por Roraima até outubro de 1998, servidores admitidos por Rondônia até dezembro de 1991 e pessoas que mantiveram relação de trabalho efetiva ou não com a administração pública dos ex-territórios, estados ou municípios. O agente público deverá ser enquadrado no cargo ou emprego de origem ou em outro equivalente. Nos casos de desvio de função, o enquadramento poderá ocorrer em cargo equivalente às atividades efetivamente exercidas. Para isso, a pessoa deverá comprovar a escolaridade ou a habilitação exigida à época. O texto também garante o pagamento das gratificações e outros valores relacionados ao cargo ou emprego em que o servidor for enquadrado. Os servidores continuarão trabalhando para os estados ou municípios até serem aproveitados por um órgão federal. Nesse período, o estado ou município não terá custo com essa cessão. A proposta estabelece que soldos adicionais, benefícios, indenizações, vantagens e demais direitos remuneratórios dos policiais e bombeiros militares dos ex-territórios do Amapá, de Roraima e de Rondônia, incorporados ao quadro em extinção da União, não poderão ser inferiores aos pagos aos policiais e bombeiros militares do Distrito Federal. Essa regra vale para militares da ativa, reformados, da reserva remunerada e pensionistas. O deputado Dorinaldo Malafaia, do PDT do Amapá, considerou que a proposta retira servidores de um limbo jurídico.
2: A transição que se fez de território para estado, infelizmente, não cumpriu um papel importante que foi valorizar e acolher esses servidores do ex-território que ficaram no limbo jurídico, que ficaram para trás, que tiveram perdas sociais, econômicas e que, portanto, essa emenda parlamentar, ela possibilita essa correção.
5: A deputada Silvia Cristina, do PP de Rondônia, também defendeu que a PEC faz justiça.
7: Nós não falamos simplesmente de uma questão administrativa ou remuneratória. Nós estamos falando de uma história de reconhecimento e, acima de tudo, de justiça. Nós estamos falando de homens e mulheres, trabalhadores, que trabalharam para uma construção de todos esses estados, que prestaram serviços políticos justamente durante um período de profunda transformação institucional, quando deixamos de ser território federal e passamos à condição de estado.
5: A análise da admissibilidade pela CCJ é apenas o primeiro passo na Câmara. Agora, a proposta ainda precisa passar por uma comissão especial e pelo plenário em dois turnos de votação. Como veio do Senado, caso não seja modificada pelos deputados, segue então a promulgação. Da Rádio Câmara de Brasília, Paula Bittar.
4: A falta de profissionais qualificados em pequenos municípios motivou a apresentação de projeto de Emidinho Madeira, do PL de Minas Gerais. A proposta permite, em situações excepcionais, que servidores públicos sejam pagos com recursos de parcerias firmadas com organizações da sociedade civil.
8: O projeto exige que não haja conflito de horários entre as atribuições do cargo público e as atividades desempenhadas no âmbito da parceria. Emidinho Madeira avalia que a proibição atual dificulta a execução de serviços de saúde, educação e assistência em cidades com pouca mão de obra especializada.
4: A formalização e o incentivo à garimpagem artesanal no Médio Jequitinhonha, em Minas Gerais, é o objetivo de projeto de Gilberto Abramo, do Republicanos. A ideia é priorizar os donos de terras e as cooperativas da região na hora de pedir a autorização para garimpar em terrenos pequenos de até 15 hectares.
8: Gilberto Abramo entende que desburocratizar a regularização é essencial para movimentar a economia e tirar trabalhadores da informalidade. Segundo ele, a medida exige respeito às questões ambientais, promovendo a recuperação de terrenos degradados e o uso de técnicas mais sustentáveis.
4: Termina agora o Jornal Câmara dos Deputados, produzido pela Rádio Câmara, com trabalhos técnicos de Wellington Teles e apresentação de Val Monteiro e Luciana Vieira. Uma boa noite para você.
8: A Voz do Brasil volta na segunda-feira. Boa noite e bom fim de semana.
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0: Ali também, senhoras e senhores.
1: Chame avião, obrigado.
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Sorte, substantivo feminino de força invisível, que se atribui ao rumo, ao destino. 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

0: Heitor Henrique!
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0: cantar junto.
1: Honra pra mim cantar com vocês.
2: Eu vou assistir e vou aproveitar pra...
1: E essa música é linda, né, meu preto?
0: Demais!
1: Vambora.

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Gente, vocês vieram! Obrigado, obrigado de verdade a cada um de vocês. Um novo ciclo termina para que outro recomece, né? E eu estou muito feliz de estar recebendo o apoio das pessoas que realmente merecem o meu amor, que merecem o meu respeito e a minha atenção, que são vocês, tá? Sejam bem-vindos!

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0: Obrigado, Mato Grosso.
1: Eita.
0: Obrigado, Matias.
2: Prazer, obrigado, Teodoro Sampaio.
3: Obrigado, meu irmão.
1: Sampaio. Obrigado, que honra prazer, pra nós, viu?
3: Muito prazer.
1: 40 anos do Teodoro e Sampaio.
0: Coisa boa, coisa vocês bonita. Participando com a gente nos 40 anos, viu, Matão? Você maravilha. Que conhece a luta, o trabalho.
1: Sei, é verdade. E você é um... Theo, você é um exemplo na nossa classe, na nossa música sertaneja, o trabalho que você faz a vida toda, incansável. Muito
0: obrigado.
1: E sempre com sucesso. Eu admiro muito você, seu trabalho, e você ao lado dessa maravilha que é o Sampaio também.
3: Obrigado.
0: Olha... A gente não tem palavras para agradecer, porque vocês estão sempre junto com a gente.
1: Isso.
0: O convite que a gente faz para os programas, vocês estão sempre vai nos programas. Agora, 40 anos do Teodoro Sampaio, Mato Grosso e Matias, que coisa boa.
4: Parabéns pela linda história, por tudo que vocês fizeram obrigado, e fazem Matias. E ainda vão fazer pela música sertaneja.
3: Deus quiser, obrigado.
0: Muito obrigado.
1: Nós. Todo o sucesso do mundo nesse DVD.
0: Obrigado mais uma vez, viu, cara? Tá?
1: Alô, Theo.
3: Valeu, meu irmão, com Deus.
0: E nós vamos que vamos. Então.
4: Costuma com nós.
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0: Obrigado.
1: Graças a Deus.
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0: E o Nego Solimões!
1: Jorge Matheus, maravilha, muito obrigado pela confiança, pela presença.
0: Demais. Obrigado vocês, rapaz. É uma honra, um privilégio pra nós.
2: Esse povo de Goiânia tá aqui. É apaixonado, né?
3: É demais.
0: Que é isso? Como é que é o refrão?

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0: Márcio Henrique e Juliano.
1: Falando de amor,
0: 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Faz barulho aí! Faz barulho, Fortaleza!
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0: Alagoinhas, Bahia. Também sejam todos muito bem-vindos. Um grande abraço, fique comigo porque tem coisa boa pra gente curtir juntos. Mari Fernandes, não,
1: olha quem tá
0: não
1: me
0: vou.
1: Mandando mensagem de novo.
0: Passa lá em casa.
1: Aí é loucura, viu?
0: 10 e 5.

Que de boa! Rafaela Santos por você. Essa é a programação que você gosta, né? Então, 0800-888-0234, tá liberadão pra você participar. Pedir aí a música da sua preferência, me ajudar a fazer a programação até uma hora, aqui na nossa boa. Ah, com áudio ao vivo, com áudio no ar, só até meio-dia, viu? Até meio-dia você pode ir mandando já, a partir

Amanhã tem eleições 2026 e a Rede Boa de Comunicação vai estar fazendo cobertura ao vivo. 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Vamos nessa? Aumente o volume, tem que estar no talo. Vamos com Zé Felipe. E Marcinho Sensação, Reboada no Colchão. 10h26, boa.

Oi, Vilma, hoje eu te desejo um feliz sábado abençoado por Deus. Vilma, eu gostaria que você passasse a música de Roberto Carlos. Esse cara sou eu. Eu ofereço para minha sobrinha Ana Beatriz, lá em São Paulo. Ela aniversariou esses dias e ela ama muito essa música. Então,

música eu fiz falando do cara que toda mulher gostaria de ter. Do cara que todo homem gostaria de ser. Na verdade, do cara que eu tento ser.

Esse cara, na verdade, é todo cara que ama verdadeiramente. Porque todo cara que ama verdadeiramente, se não é esse cara, tá na linha de ser. É, daqui a pouco ele será. Esse cara...

pai de todo. É, Vilminha, hoje eu gostaria de ouvir Chuva no Telhado com Leonardo. Tá na boa, tá feliz, ofereço pra você, pra todo mundo aí do Cachorro Mago, a turma aqui do Coqueiro de Aramari. E povo Deus da Serraria, Fazenda Serraria, seu Divaldo e família. Que Deus abençoe a todos, com muita saudade. Tô na boa, tô feliz com a Vilma Guedes.

0: de amor na nossa programação é o Leandro e Leonardo matando saudades na Rede Boa de Comunicação. Alô, Júlia do Coqueiro de Aramari. Boa indicação, viu? Um grande beijo a toda a turma de Aramari na sintonia da boa. Tá na boa, tá feliz? Agora 10h42, atrasei, mas eu vou ao intervalo comercial. Cláudio, não diga nada não, viu?
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Tá aí então, vamos nessa porque eu volto já já com muito mais na nossa programação. Você pode mandar áudio e pedir aí a música da sua preferência e mandar o seu alô, tá? 11 horas, vamos ao intervalo e eu volto.

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0: já tá por onde? Já tá na Feira Livre? Tem muita gente que gosta de estar na Feira Livre já esse horário, tomando uma geladinha, hein? E nesse calor, então, chama! E chama também a audiência da boa! A gente vai curtindo a junto com você!
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Bom dia, aqui é Pedro Alcântara da Vila Operária, Sururu de Guararema. Tô aqui ouvindo a Boa FM Itabuna.

FM de Alagoinhas, Bahia, de Itabunas, Bahia, 11h28. Mais uma sequência musical depois do intervalo comercial com muito mais alegria pra você. Não mude de estação, eu volto.

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certo. Portanto, ó, observe bem quem é que você vai escolher, tá? É o nosso país nas suas mãos, o nosso estado também. Vamos lá então, amanhã tem eleição e a Boa FM vai estar fazendo a cobertura total, ao vivo, com toda a equipe do jornal, hein? 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

0: 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Vamos lá que eu tô esperando por você também. Nessa onda tá gostosa demais. É a festa boa.
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0: Bom dia, lindona, que Jesus abençoe cada lar e cada coração, nos protegendo sempre, nos livrando de todo mal. E o nosso final de semana seja maravilhoso, tranquilo e, acima de tudo, abençoado pelas mãos do Senhor Jesus. Um forte abraço a todos. Gostaria de ouvir Péricles e Acatu, imparável. Oferecer para todos que estão ligadinhos aí. Tô na boa, tô feliz, hein? Forte abraço, Cida do Mangabinha, Itabuna, Bahia.
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0: Arnaldozão. Que honra demais poder estar aqui, viu?
1: Você tá doido.
2: Pequenininha, onde que chega?

Finalizou mais uma edição do nosso Festa Boa. Itabuna, fica por aí, irmão. Viu? Daqui a pouquinho eu retorno. Festa Boa FM. O nosso Festa Boa fica por aqui, mas o Axé Folia começa depois do intervalo comercial. Então você que tá na sintonia 94.1 e 96.1, sintonize aí, continue na expectativa do nosso Axé Folia, porque já já eu volto com mais pra gente curtir juntos essa programação que é boa demais, né? Então, vou falar em boa demais, coisa boa vai ser amanhã, viu? Amanhã vai ter aqui cobertura ao vivo das eleições 2026. No estúdio, na bancada, ela que arrasa, Patrícia França, André Luiz também, que é top demais. Vai ter, os meninos vão estar na rua, né? Pra trazer mais informações sobre o que acontece, né, nos locais de votação e na hora da apuração também. 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

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E eu espero por você daqui a pouquinho com nossa chefolia e nossa última hora juntinhos na boa.

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0: gostosa, tão maravilhosa. Não que hoje não seja, mas não se compara não, gente. É porque eu vivi lá e tô vivendo aqui, né? Então eu sei muito bem a diferença. Você que já está aí na expectativa, ouvindo a nossa boa e já abriu a gelosa... Fique à vontade, aumente o volume, porque tem pancadão agora.
1: Bom dia, Vilma.
0: Como tá você, minha amiga? Eu tô bem, graças a Deus. Amém, a nós.
1: Aqui, Ricardo Leal, palhaço.
0: Valeu, Ricardo.
1: Na Summer Fest, seu novo espaço de evento.
0: Pronto.
1: Aqui no Top Park, depois da Alves 4, viu, Mar?
0: Oi.
1: Por favor, você poderia tocar uma de Harmonia do Samba,
0: claro,
1: aí?
0: Claro.
1: Mandei meu cavaco chorar pra meu amigo Chuca Show, lá no Lava Jato, no São Caetano. Lava Jato mais estourado da Bahia, Vilma.
0: Pronto.
1: Tá na boa, tá feliz. E vamos tomar aquela geladinha,
0: e
1: viu?
0: E que energia gostosa, Alex.
1: Ali no Caranguejo.
0: Ave Maria, caranguejo, feijoada e cerveja gelada, tudo de bom. Ele tá pedindo pra mandar o cavaco chorar. A lágrima é o quê? A cerveja é, Alex? Aumente o volume, vem comigo. Harmonia do Samba. Meio dia. Boa tarde pra você. Axé Folia.

0: fazendo troca.
1: Quem faz o bem só pode...
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1: Em troca o mal. Então você é do bem, nós somos do bem. E a vida continua em nome de Deus, que é do bem. É o bem da gente, né? Ah, que bom!
3: É Eva, pai!
1: Zorra!
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0: Asa de Águia, na programação da nossa Rede Boa. Vamos com a Chef Fulia, que continua com amor, né? Agora meio-dia e 19.
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0: Boa Chef Fulia na nossa Boa FM. Agora tem babado novo, safado, cachorro sem vergonha. Meio-dia e 20.

vem. Olha aí que poporri delicioso. Os melhores sucessos do Axé Rio Tron na programação do Axé Folia da sua boa. Então, meio de 38, agora meio de 38. E a gente continua por aqui, levando aquele alto

gente. Continue aí na melhor sintonia do seu rádio. Melhor sintonia mesmo. E amanhã, amanhã, amanhã, é amanhã. Decisão está nas nossas mãos, hein? É, olha o nosso país, olha o nosso estado. E a gente tá aí, ó, com a decisão nas mãos. Vote consciente e com certeza a gente vai comemorar uma vitória lindíssima, né? Então, ó, a gente vai ter a transmissão ao vivo pela Rádio Boa FM de Alagoinhas, de Irecê, de Xiquitique, de Ilhéus, de Itabuna, de Barreiras. A nossa Boa FM em Alagoinhas vai estar aqui com toda a equipe em campo, né? No estúdio, Patrícia França, André Luiz, nas ruas tem Alberlan, tem Messi, tem toda a galera da nossa Boa. 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Por nós, né? Essa semana eu já tenho que agendar o meu horário, senão eu vou perder a minha vaga. Agilize o seu lado também. Meio de 40, gente, tem mais, muito mais pra gente curtir o nosso Axé Folia na nossa Boa. É animação, é agitação, é sabadão. E agora tem Braga Boys, a bomba.

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Cada um em sua profissão, respeitando, não discriminando, respeitando todas as raças, religiões, diferenças entre nós. Que essa é a grande lição do Carnaval da Bahia. Essa pluralidade, a diversidade, poder dançar junto com essa multidão de todas as cores, faz a Bahia ter o maior carnaval do mundo.

o sonho, né, de todos nós. Quem sabe um dia a paz vence a guerra. Meu Deus. Daniela Mercury, Baianidade Nagô. Olha só, gente, a gente continua por aqui no Axé Folia e a Boa. Meio-dia 52. Excelente sabadaço, você na nossa companhia.

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0: Procurando Alguém.
1: Jorge.

0: Denis e Kevinho. 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
1: 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Mais um show de transmissão. Aumente o volume. Vem aí mais uma jornada esportiva.
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Hora da Bahia, são 15 horas em Poções. Tudo posso naquele que me fortalece. Só Jesus Cristo pode realizar grandes jogadas em nossas vidas. A partir deste ponto estão acionados todos os canais da comunicação esportiva do Rádio da Bahia, do Brasil e do mundo. Sabe por quê? Claro, futebol é na boa, boa, boa! Em campo, a melhor equipe de esporte pra você. Como sempre, dando de chuá. No microfone, sempre poderoso. Hora da Bahia, 15 horas, 2 minutos. Vamos dar um mergulho completo lá embaixo do campo.

0: abraço a você, meu querido Robério. Um forte abraço. BG. Um forte abraço aos ouvintes que acompanham aqui a sua rede boa de comunicação. Seleção de Itabuna já em campo, batendo bola, agora posando pra foto, já no gramado do Heraldão, Heraldo Curvelo, grama sintética, hein? Realmente, o estádio Heraldão, com essa modificação, com a grama sintética, toda sinalizada, e é claro, nesse exato momento, a seleção itabunense já batendo bola no campo de jogo, definida pelo técnico, o Ronaldo Calheira, já em campo com o Cauã, o goleiro número 1, 13 para Elvis com a 13, 14 para Murilo com a 14, 15 Joanderson com a 15, 6 para Evanilson com a 6, confirmando o setor defensivo da seleção itabunense, 1 para Cauã, 13 Elvis, 14 Murilo, 15 Joanderson e meia dúzia para Evanilson. O meio campo com 5, João Neto com a 5, 18 para Chiesa com a 18, 10 para o Erlinho com a 10 e 11 para Mikael, confirmando em nome da JSG, o meio campo da seleção itabunense, 5 João Neto, 18 para Chiesa, 10 o Erlinho e 11 para Mikael. O ataque hoje da seleção de Itabuna, 22 para Tauan com a 22 e 9 para Cliver. Repeteco aqui no geral da seleção itabunense, já batendo bola no gramado sintético aqui de Poções, 1 para Cauã, 13 para Elvis, 14 para Murilo, 15 Joanderson, 6 Evanilson, 5 João Neto, 18 para Chiesa, 10 Werlinho e 11 para Mikael, 22 para Tauã, 9 para Cliver. Esta é a seleção itabunense que vem hoje de azul. Eu falei aqui que a seleção invicta depois que utilizou o uniforme amarelo. E aí de lá pra cá não perdeu pra ninguém. E agora vem aqui de azul com meões brancos, já no gramado, batendo bola, meu querido Robério.
1: Hora da Bahia, hora certa pra você. Vamos lá conferindo, são 15 horas 3 minutos, 15 e 3. Seleção de Itabuna já definida. Marcelo já bateu pra você, como sempre, no som da sua boa FM. Olha a hora, Bahia, são 15 horas 3 minutos, 15 e 3. É a hora certa para você, como sempre, em nome dos melhores anunciantes do Rádio da Bahia, JSG, distribuidora de bebidas para toda a Bahia. A hora certa são 15 horas 4 minutos, ele tá de
0: volta. Olha, Poções.
1: Poções, vem aí.
0: Neste momento, pisando no gramado, aqui no estádio Heraldo Curvelo, Heraldão, a seleção de Poções, também definida, tenta reverter o resultado que teve lá. É negativo diante da seleção de Itabuna, quando perdeu pelo placar de 2-0 em Itapitanga. Então, já pitando no campo de jogo, o time de Poções, com Jefão no gol número 1, 2 para Kaique, 3 para João, 4 para Luiz e meia dúzia para Matheus. Confirmando a defensiva da seleção de Poções, já aqui em campo, com um Jefão, o Jefão que era dúvida realmente até o dia de quinta-feira, já que estava sentindo bastante realmente o ombro, mas está confirmado o Jefão no gol da seleção de Poções. 2 para Kaique, 3 para John, confirmando aqui 3 John, hein? John com a 3, 4 para Luizinho com a 4 e meia dúzia Matheus com a 6, 5 para Barrão com a 5, 8 Igor com a de número 8, 7 para Kaique, o Raique, né? No caso aqui, Raique, e 10 para Gabriel. O ataque com 9 para Bão com a 9 e 11 para Galileu na seleção de Poções, Robério.
1: Pois é, já no clima dessa galera. Mas daqui já dá pra ver, Marcelo, que o torcedor não aparece, hein?
0: Verdade, realmente até agora o torcedor da Seleção de Poções não aparecendo, mas eu fiquei informado aqui de que acontece nesse exato momento aqui em Poções, carreatas, encontros realmente de políticos, já que amanhã tem eleição em todo o estado da Bahia, e por isso eu acredito que o torcedor até agora não apareceu aqui no estádio Eurado Curvelo por conta dessa situação das eleições. Mas vai rolar a bola daqui a pouquinho. Só lembrando que apita o jogo entre Poções e Itabuna o Moisés Ferreira Simão, ele que é de Maracás, assistente número 1, Rubinei Almeida dos Santos, de Vitória da Conquista, o número 2, José Luiz Araújo, que é também de Conquista, e o quarto árbitro aqui é o José Roberto, que é aqui de Poções, Romério.
1: Tá certo, no movimento como sempre dessa galera, ligado no som da gente, tá na hora de manter a classificação viva, e pra isso a seleção de Itabuna, um empate ou até uma derrota por 1-0, classifica a seleção de Itabuna, não é isso, Marcelo?
0: Olha só, ó, olha só os resultados da seleção de Itabuna para a próxima fase direto, sem necessidade de índice técnico. Seleção de Itabuna venceu 2-0 lá em Itapitanga. E aí tem aqui a vitória, que é o resultado. O empate, que é o segundo resultado. Uma derrota até de 1-0, que também é um terceiro resultado. E 2-0 aqui, perdendo hoje para Poções. Automaticamente, decisão será nas cobranças de penalidades. Então, portanto, aí, três resultados e mais um negativo que pode ir para as penalidades. E automaticamente também tem a situação dos 10. Com relação a esses técnicos, melhores perdedores, para voltarem à terceira fase. É por isso que eu digo, seleção itabunense tem 99% na terceira fase do campeonato intermunicipal, Romério.
1: Pois é, vamos nós juntos, já perfilado ali, jogadores da seleção de Itabuna, como também jogadores da seleção de Poções. A seleção de Itabuna,
0: só lembrando,
1: as brancas, vem a Marcelo.
0: Só lembrando que hoje o Neto é o capitão da seleção itabunense, tá ali posando foto junto com o Barrão, que tem outro capitão da seleção de Poções, por ali a arbitragem, agora sim vai levantar a moeda, né? Vai a moeda para poder. É o famoso cara coroa que a gente conhece sempre no futebol. Então o cara coroa por ali, já saindo, e a gente aqui observando, Itabuna ganha, não é? E Itabuna ganha ali no cara ou coroa. Agora o gramado muito bonito, muito aqui bonito, de Poções, né, rapaz?
1: Agora engraçado que eu tô vendo os postes ali pra botar o refletor, mas não tem refletor.
0: Não tem ainda não, exatamente. Né? Mas o gramado é realmente perfeito, gramado sintético. E aqui a informação que eu tive hoje cedinho é que a bola não para. Aqui rola muita bola, Robério.
1: Muito calor também por aqui, hein, Marcelo?
0: Verdade. E aquela carne de porco, hein, meu filho? Logo, eita, cedinho. Rapaz, me deixa, hein? E tem já um convite daqui a pouquinho para residência, depois do jogo aqui, residência de Muriqui.
1: Muriqui.
0: Estado para ele conhecer. É.
1: Então já tem bola rolando.
0: Ó, daqui a pouquinho o Orlando da Hora vai estar pertinho de você aí, o Orlando da Hora, né, que está resolvendo algumas situações aqui em Poções, mas daqui a pouquinho vai estar presente aí em cima na cabine, Robério.
1: Valeu, o sinal da sua boa FM vai bater daqui a pouquinho. Esse é o sinal que a Bahia conhece. Então tá ali, Poções de meias vermelhas, o short branco com friso em vermelho e a camisa é branca com a numeração em vermelho. A seleção de Itabuna vem com uniforme. Marcelo não gosta muito não, que a camisa é azul com detalhe amarela. O short também ali vem perfilando com a azul e a meia branca. Marcelo, por que você não gosta dessas cores?
0: Olha, ali? Porque cada qual no seu qual. Por exemplo, Grapiona tem a cor dele lá, amarelo e preto, beleza? Enfim, Itabuna azul e branco. Seleção de Itabuna tradicional. A tradicional é o amarelo e preto, que foi campeão 8 vezes, que realmente fez história. Seleção de Itabuna é amarelo e preto. Aí botaram aí no regulamento também um azul com detalhe amarelo, enfim. E aí tá hoje de azul aqui. Olha só, tem 6 partidas que não perde utilizando uniforme amarelo. Um detalhezinho branco, um detalhezinho azul também, porém, tem 6 partidas que não perde e, é claro, vamos aguardar aqui como é que vai ser hoje.
1: Já tem bola rolando, Seleção de Poções vem pegando ali primeiro, gira na frente do primeiro jogador, que é bom, bom, quebra bem pro lado canhoto, botou mais atrás, chegando até o destino do Kaique, camiseta de número 3, rolou bola aqui pro lado direito, a bola chega até o jogador que é o John, deriva, olha a frente, entra a marcação da Seleção de Itabuna, tenta reter, marcação sob pressão, botou bola ali na frente, chegando até o Bão, Bão dominou, recebe a bola ali, Seleção de Itabuna ganhou na parada, passou pelo primeiro, atenção, vai caminhando, entra a zaga, tirando de qualquer jeito, 40 segundos de bola rolando no primeiro tempo, vantagem é claro da Seleção Itabunense, que quebra bem pelo lado direito, quem pega é Alves, lateral direito, meteu bola, atenção, girou para um lado, para o outro, meteu mais aqui na canhotinha, prende bola, Seleção de Itabuna, volta tudo, começa aqui para o lado esquerdo, chega até o destino do Evanilson, Evanilson domina, olhou a posição dos seus companheiros, botou no meio, atenção, vem dominando, bota a bola mais ali do canto, Itabuna não se expõe muito não, vai aguentando como pode, vai deixando a bola rolar, botou na frente, perdeu bola, ganha na parada, recebeu de novo, atrasa a bola pro goleiro Cauã, pra fazer ali a proteção e já sai jogando. Eu não confio muito nele não, viu, Marcelo?
0: É só você não, eu também, assim também como Orlando da hora, esse negócio tá lá no meio, voltar com o goleiro, enfim, é complicado realmente, e aí, é claro, mas vamos confiar. Olha a Seleção Itabuna.
1: Valeu, bem quebrando bola ali pelo meio. Bola chega ali até o destino do João Neto. Ele troca a figurinha, meteu bola na frente. Atenção, botou ali pra fazer o contra-gobe. Entra a zaga, tirando de qualquer jeito. Recuperou a Seleção de Itabuna. Lado direito, pode pintar o primeiro gol. Atenção, balaço, soltou. O goleiro foi de novo pra fazer a defesa. Entra a zaga, tirando de qualquer jeito. Ô Marcelo!
0: A primeira tentativa da Seleção Itabunense, fora da área, o Kaique. Olha, o Mikael. Ele acabou testando ali o goleiro Jefão da Seleção de Poções. Ele dominou, não, ele def...

0: primeira tentativa da seleção itabunense de fora da área, o Kaique, ali, o Mikael. Ele acabou testando ali o goleiro Jefão da seleção de Poções. Ele dominou, não, ele defendeu, soltou, a bola sobrou para a defensiva, que tirou, já assustando e dando cartão de visita logo à seleção itabunense. Quase, quase, por enquanto, 0 Itabuna, 0 Poções.
1: Chumbo quente, chumbo quente. Olha, volta ali a seleção de Poções, setor defensivo. A pressão é marcação em cima, né, Marcelo?
0: Marcação em cima ali, todo mundo subindo a linha ali, a mando do técnico Ronaldo Calheira, já marcando na defensiva de Poções, porque sabe que deram aqui 2-0 e automaticamente pode ganhar também aqui no Heraldo Curvelo.
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0: Romério,
1: venha pra bola, Marcelo.
0: Só pro seu controle, o Kaique tá com a 14. 14 para Kaique, lateral direito da seleção de Poções. Olha Poções.
1: Olha Poções, vem quebrando ali pelo lado, canhoto, cruzamento, vem, vazou, segurou, é dele. Sai pra defesa o Cauã, Marcelo.
0: E acabou ali se batendo com o bão, botou a mão no roxo, tá caído o goleirão. É Cauã da seleção itabunense. Vamos ver se vai ter que entrar o departamento médico da seleção itabunense para tentar ali, ou aliás, para poder atender o Cauã. Agora sim, vai ter que entrar o departamento médico da seleção itabunense. Está se levantando agora ali o Cauã. Segundo ele, foi tocado ali pelo número 9, o Bão, da seleção de Poções. Bola no chão, 0-0. Itabuna e Poções.
1: Valeu, volta ali a seleção de Itabuna, olha o John, ele faz ali, recua, eu não gosto muito, Marcelo, quando recua pro goleiro.
0: É complicado,
1: é. Você tem tudo pra sair jogando, você recua pro goleiro, tá dando a chance de ir pro azar, né não?
0: Com certeza, hora dessa aí que falha, enfim, é melhor jogar pra frente.
1: Tá certo, vamos lá pra você. São 3 minutos 55, 56 segundos de bola rolando no primeiro tempo. 0 pra seleção de Poções, 0 também pra seleção de Itabuna. No sacode dessa galera, vamos junto, tocando essa bola sempre de primeira. Poção
0: recebe,
1: volta ali. 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
0: Olha, só lembrando que a seleção itabunense saiu aí de Itabuna por volta das 8 horas da manhã, chegando por aqui às 11 horas, realmente indo para um restaurante aqui na localidade, aqui mesmo em Poções. O pessoal almoçou, descansou, já veio direto também para o estádio, aqui também no estádio Heraldo Curvelo. O pessoal descansou no vestiário e agora está em campo aqui diante de Poções, Romério.
1: Valeu, Poções, vem roubando bola ali no meio também. Quem pega na parada é a seleção de Itabuna. João Neto abriu lá do canhoto. Vem, Emanilson. Ele preferiu tocar a bola ali para o jogador que é o Murilo. Murilo domina, olhou a posição dos seus companheiros, botou a bola na frente, recebeu, devolveram ali para ele. O Evanilson, camiseta de número, que isso, virou errado, deu contragolpe. Volta a seleção de Poções, vem quebrando ali pelo meio, já gira pro lado canhoto, pega na bola, vai caminhando o jogador que é o Matheus, camiseta número 12, volta, seleção de Itabuna, marca sob pressão, bota o meu coração pra bater. No Titi no meu coração, Dudu da sua emoção. O tempo é cruel, ele não espera por ninguém. O tempo não para. São decorridos 5 minutos de bola rolando no primeiro tempo. 40 por jogar, eu confiro pra você. 0 para a seleção de Poções, 0 para a seleção de Itabuna. Falta perigosa, hein, Marcelo?
0: Olha, uma falta aqui. Uma falta cometida ali pelo defensivo da seleção itabunense, uma falta perigosa. Kaique, aqui vai ser levantado na área, por ali o lateral direito Kaique. Chegando também ali o Galileu, o canhoto Galileu, bom jogador esse Galileu da seleção de Poções. Estão ali os dois, vão ser autorizados. Apreensiva ali o goleiro Cauã. Autorizado, foto favorecendo a seleção de Poções.
1: Atenção, meus amiguinhos do futebol, vai pra cobrança, deixou pro Galileu, mandou de canhota por cima da meta. Fácil, fácil, só pra observar aí, Marcelo.
0: Fácil, fácil, ali o goleirão Cauã só observou realmente a bola passando sobre o travessão dele, sem muito perigo, na falta cobrada pelo jogador que é o Galileu. Por enquanto, 0 para Itabuna, 0 Poções, e até aqui, seleção Itabuna na terceira fase do campeonato intermunicipal.
1: Quem tá com a gente é o nosso querido Ganso.
2: Boa noite, boa tarde, todos sintonizados já na boa, o canal do esporte, a seleção de Poções, a seleção de Itabuna, começou no instante, 0-0, eu botei o meu pra cá de 1-1, viu, 1-1. A gente vai botar um gol, administrar, com todo o respeito à seleção de Poções. Tô aqui sintonizado, Roberto Nunes, cadê da hora, cadê Mikael do Cavalo?

0: claro, tô aqui por cá, meu irmão. Aqui na Boa FM pelo YouTube.
1: Tranquilo, daqui a pouquinho galera também marca a presença. Já junto com a gente foi aquele bebê, aquela água esperta, mas daqui a pouquinho também tá com a gente. 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Olha, Marcelo, escanteio pra seleção itabunense.
2: Olha, escanteio aqui, setor de ataque, esquerdo, por ali, João Neto, que bate perfeitamente o escanteio, inclusive já fez gol, né? Olímpico, ó, João Neto, batido.
1: Ele bateu o curtinho da ida pra carimbar, atenção! Balaço pra fora, Marcelo!
2: A bola foi tocada no Tauan, ele dominou, acabou batendo a falta, tirando ali da defensiva da seleção de Poções, ela se perdeu pela linha de fundo, tiro de meta favorecendo a seleção de Poções, já cobrada, informando o JSG.
1: Valeu, olha, a seleção de Poções tenta sair trabalhando, mas a marcação é sob pressão, dá pra segurar, ganhou na parada, recupera ali a seleção de Itabuna, volta tudo, vai voltar, não atrasa pro goleiro não, que você me mata, bicho. Atrasou por goleiro, também quem tá com a gente é Magno Marques, ele também é o garotinho da galera. Magno, bom dia, boa tarde, aquele abraço.
3: Domingo, tá na boa, eu tô feliz.
1: É sábado,
3: já tá tudo no domingo aí. A narração é dele, Robério Nunes. Ele vê com o olho biônico, Orlando da hora, o analista perto da jogada, Marcelo Santos. O estádio é Lourão, o mando de campo é nosso. O ápice, a vitória da seleção de Itabuna. Robério, conta pra nós. Magno Marques, tô na boa, porque aqui tem mais emoção.
1: Com certeza, é o torcedor vibrando, tô com até a data, que hoje é sábado, amanhã que é domingo, dia da eleição, né, Marcelo?
2: E Heraldão, não é? Heraldão, não é, meu filho? Então, um abraço aí, Magno Marques, obrigado aí por sua participação também. Aqui tem lateral favorecendo a seleção itabunense, o Evanilson por ali, com a bola na mão, o árbitro pede calma, o jogador da seleção de Poções. Me parece que é o Galileu ali, reclamando bastante.
1: Tá agitado.
2: Agora há pouco ele trocou ali discussão com o Tauan. Agora sim tá mais calmo, lateral cobrado. Olha a seleção de Itabuna.
1: Olha a bola escorada, quem sabe agora ganhou na parada. Vai sobrar pra seleção de Itabuna do lado direito. Atenção, vai caminhando. Dá um comi no primeiro, gira na frente. Pede ali a posição dos seus companheiros. Já tocou, Mikael recebeu, vai girar lá do lado direito. Prendeu bola, vai girando. Tenta tocar, tocou ali no bico da grande área. Vai passar, girou pro pé canhoto. É agora, não decidiu ficar com a bola presa.
2: Falta
1: em cima do lance. Ô Marcelo!
2: Em cima do Mikael, ele tem. Tava ali o passe para Chiesa, foi tocado por trás. A falta marcada pelo árbitro da partida, que é o senhor Moisés Ferreira Simão de Maracás. Falta perigosa contra a meta do arqueiro Jefão da seleção de Poções. Por ali eu tô sentindo, hein? Já chegou por ali o Evanilson. Também tem por ali o João Neto, que bate muito bem. O Mikael também, que é canhoto. São três na bola pela seleção itabunense. Quem sabe agora, Robério. Com esses 10 minutos do primeiro tempo, eu tô sentindo que dá pra sair daqui com a vitória do Heraldão, Robério.
1: Vamos lá, tem que acreditar, melhor em campo a seleção de Itabuna. 3 pra cobrança, sinaliza pra mim, João Neto.
2: Quem João vai Neto, Evanilson e por ali, Mikael.
1: Deixa pra o João, camiseta de número 5. Atenção, meus amiguinhos do futebol. Pra você que gosta da bola rolando, Intermunicipal é na boa, boa, boa. Quem sabe agora o primeiro gol pra tranquilizar essa galera. No placar agregado 2-0. Pra seleção itabunense, João Neto pra cobrança. Ele rolou bola, aliás, bateu errado, bateu na barragem. Volta ali a seleção de Itabuna.
2: Mikael.
1: Vem quebrando o Mikael ali pelo lado direito. Tentou passar, travado, foi pro chão. Que é aí, Marcelo? Foi
2: tocado, o pessoal de Poções tá parando a seleção itabunense na falta. Agora ali em cima do Mikael, tá caído por ali. Chegando também ali o Gabriel, conversando bastante, discutindo inclusive com o Mikael. Mas é falta favorecendo a seleção itabunense. E agora ali, o árbitro, o senhor Moisés, chega no técnico da seleção de Poções, que reclama bastante, hein? Não só ele, como também toda a comissão técnica da seleção de Poções. Mas é falta favorecendo a seleção de Itabuna. Mikael, número 11, na cobrança, vai levantar a bola na área. Por enquanto, 0 Itabuna, 0 Poções.
1: Como sempre, a boa dando de chuá pra você. Microfone sempre poderoso pra essa galera que se agita e vibra, torce com a gente. Mikael vai pra cobrança, quem sabe pode pintar o primeiro gol da seleção itabunense. Atenção, meus amigos do futebol, você que vibra, que torce, que se emociona. Claro, você tá na melhor, você tá na boa, boa, boa. Mikael saiu da jogada, hein, Marcelo?
2: Saiu. Jair e ali o agora o jogador João Neto.
1: João Neto para cobrança, perna direita. Ele vai fazer aquele chuveirinho bem redondinho para chegar no segundo pau. Bola cobrada. Atenção, subiu, meteu a cabeça nela ali. A zaga da seleção de Poção tirou de qualquer jeito. Dá um chutão, vai sobrar cá atrás para a seleção de Itabuna. Faz ali a proteção, meteu lado direito. A seleção vem de novo ali pelo lado direito. Mikael recebeu a falta de novo. Ele deu o lateral contrário, não foi,
2: Marcelo? Deu o contrário. Eu senti aqui uma falta no jogador Mikael, mas o assistente aqui, o Rubinei Almeida dos Santos, que é de Vitória da Conquista, deu contra a seleção itabunense. Lateral já cobrado. Bola em jogo. Zero Itabuna, zero Poções.
1: Bota o meu coração pra bater! Titi, no meu coração, Dudu, da sua emoção. O tempo é cruel. Ele não espera por ninguém. 12 minutos de bola rolando no primeiro tempo. 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Zero pra Poções, zero também pra seleção de Itabuna. Hora da Bahia, são 15 horas 23 minutos. Vem por baixo, saiu rasgando. Agora sim, encaixou contra a Gobi, meteu bola no meio, dominou. Quem vai girar, quem vai aparecer? Ele tenta dar uma canetinha, mas não tinha ninguém pra aparecer. Ô Marcelo!
2: Sozinho ali, sozinho, jogador Clive, que é conhecido terror, sozinho ali com três na marcação. Ele se escopa lá pra cá, mas perdeu a bola, que tava sozinho, ninguém encostou ali no Clive, que recebeu a bola sozinho, setor de ataque da seleção itabunense. Seleção de Poções agora no ataque, 0-0 Itabuna e Poções.
1: Valeu, já recuperou a seleção de Itabuna. Olha ali, lançamento veio, não preferiu prender bola, joga ali pelo lado direito, vem caminhando João Neto. Então tá, João Neto vem pra cobrança. O seu, eu tô achando que ficou mais garibado do que cá, mas tudo bem. Então tá, vai ali trocado no meio, entra a zaga puxando e tirando de qualquer jeito. Quem tá com a gente é o Paulo Roberto.
4: Boa tarde, meu parceiro Robélio Nunes, o narrador estourado da Bahia. Tô na boa, tô feliz, é assim que se diz, Robélio. 1-1 hoje, viu? Itabuna e Poções. Manda aquele abraço para Marcelo Santos, o sofredor corintianos. Meu parceiro ali das antigas, ele não lembra de mim, mas eu lembro dele.
1: Ele disse que ele pegou no colo, não foi, Marcelo?
2: Eu já peguei ele no colo, meu filho. Olha a Poções.
1: Olha a Poções me quebrando aqui pelo lado direito, um combo legal. Meteu bola enviesada. Quem vem? Ajeitou, tem domínio, rolou. Vai marcar o primeiro gol, atenção, chutou, não. Preferiu perder bola, pé na canhota. Entra a zaga, tirando de qualquer jeito. Volta de novo a seleção de Poções. Vem tentando ali, entra de novo, faz a proteção, volta. Há um carimbo total, fechando tudo ali. Lançamento veio pro lado direito, a bola ela chega, que isso, hein, Marcelo? Quebrou bem pro lado, ganhou também a seleção de Poções, meteu na grande área, subiu ali, sobe, cebou, a bola se perdeu a linha de fundo, Marcelo. Ufa, hein, nego?
2: Chegou com perigo lá pelo setor de ataque esquerdo, com o jogador Galileu, também o Bão, Gabriel, fazendo um arerê danado, lado direito da seleção itabunense e de ataque esquerdo da seleção de Poções. A bola foi batida cruzada, passou ali na frente da trave do goleiro Cauã. Se perdeu, tiro de meta. Agora não tem muita pressa, não. Vai ser batido ali o tiro de meta. Por enquanto, zero Itabuna, zero Poções.
1: 15 minutos, 30 para jogar primeiro tempo. No agregado 2-0. Tem que se comportar desse jeito aí, claro. Assim que terminar a partida, nós vamos fazer aí as contas. Em que posição? Claro, permanecendo esse resultado aí, Itabuna vai ficar. E qual o próximo adversário? Tudo isso será analisado aqui no Som da Bola. Olha a bola transada ali pelo lado direito. João Neto faz lançamento, deu para Mikael, esse é liso, dominou, vem pra frente do primeiro, tentou livrar, atenção, quem passa ao lado dele, ele preferiu prender bola, tocou curtinho, recebe ali, tenta dominar, perdeu bola, recupera a seleção de Poções, vem quebrando lá pelo lado canhoto, deixou a marcação muito aberta, botou na frente, arriscou o contra-golpe, vai tocar pra trás, passou por todo mundo, atenção, ajeitou, tocou, rolou, vai nascer o primeiro, pra fora, Marcelo! Que isso, hein? Tá um vago no lado esquerdo da seleção itabunense.
2: Chegou com perigo ali o ataque da seleção de Poções. Por ali o jogador, o número 10, o Gabriel, recebeu o passe. Ele tentou tirar muito. e tirou mesmo muito, a bola se perdeu pela linha de fundo. Tiro de meta favorecendo a seleção e de Itabuna. 0-0 e o pezinho na terceira fase do campeonato intermunicipal, Robério.
1: Valeu, são 17 minutos de bola rolando no primeiro tempo. Então tá aí pra você vibrando, torcendo e se emocionando, agradecendo ao nosso querido Marconi, é torcedor da seleção itabunense. Claro, essa hora com o rádio ligado no som da gente. Recupera a seleção de Poções ali no meio, subiu, meteu a cabeça, vem ali no Black, deu na parada, ganhou na parada o Evanilson, meteu bola aqui mais atrás. Dominou o John, não pode jogar no meio. Ele prende bola, vai voltando aqui, vai ter que tocar na canhota. Preferiu voltar, não. Tem um come no primeiro. Carrega, vem descendo. Voltou pro Evanilson. Ele toca a bola aqui no meio. Recebeu camiseta de número 10 do Itabuna. O jogador que é o Wesleyinho. Tá um pouquinho meio afastado, não tá, Marcelo?
2: Tá sim. Tá meio apagado um pouco o jogador Wesleyinho. Ele que fez o gol, inclusive, no jogo lá em Itapitanga. Tá um pouco apagado aqui no jogo de hoje. Por enquanto, 0-0 Itabuna e Poções.
1: Olha o Mikael escapulindo bem lá pelo lado direito, dominou, tentou passar pelo primeiro, tentou dois na frente, entra a zaga, faz a proteção, vai saindo ali a seleção de Poções, ganhou na parada, vem por baixo, dá o carrinho,
2: falta.
1: Mas o árbitro marcou falta, e parece que vai pintar o amarelinho, Marcelo!
2: Pintando o amarelinho pro jogador da seleção itabunense, uma falta ali em cima do Igor, ele que tentava ali a sorte, né, tentava ali ir com o ataque da seleção de Poções, foi tocado, falta marcada, já cobrada. 0-0 Poções de Itabuna.
1: 18 minutos, galera, do primeiro tempo. Por enquanto, 0 para a seleção de Poções, 0 também para a seleção de Itabuna. E a seleção de Itabuna vai fazendo marcação ali na linha do meio campo, hein, Marcelo?
2: Baixou mais um pouco, né? Baixou um pouco, portanto, a linha que estava marcando lá em cima, no ataque ou na defesa da seleção de Poções, já baixou um pouquinho mais a linha, a pedido do técnico Ronaldo Calheira. Olha Poções.
1: Olha Poções, vem quebrando aqui pelo lado direito, quem pega na dele na boa é o jogador John, ele tenta ali trocar figurinha, entra a zaga de Itabuna, tira de qualquer jeito, empurra a bola pro mato, bota o meu coração pra bater! No tititi do meu coração, tudo da sua emoção. O tempo é cruel, ele não espera por ninguém. O tempo não para. Decorridos 20-25 vou jogar no primeiro tempo. Eu confirmo pra você, 0 pra seleção de Poções, 0 também pra seleção de Itabuna. Hora da Bahia em Poções, 15:30. Bola transada aqui pelo lado canhoto, seleção de Itabuna, Evanilson, ele olha a posição dos seus companheiros, olhou bem, não tem pra quem passar, passa mais atrás, dominou, bota a bola pro goleiro, Cauã, ele olha, observa a posição dos seus companheiros.
2: Olha,
1: eu tô sentindo você balançando essa cabeça demais, é o que é, hein, pai? Aí
2: eu vi agora uma bola rolada para o Cauã, e ele deu um drible nele mesmo, né, com a bola sozinho, ele sozinho com a bola no pé, deu um drible nele mesmo, puxou a bola pra trás assim. Calma, Cauã. Calma, goleirão da seleção itabunense. Olha Itabuna.
1: Olha a seleção de Itabuna, botou bola na frente, dá pra dominar. Ficou de frente, toca pra trás. Ele bateu direto, é pra tocar pra trás, Marcelo. Pra quem ia chegando, já que ele não tinha mais ângulo.
2: Olha, tinha o Cauã ali chegando, já da entrada da área da seleção de Poções, chegando. E o Clive, o centroavante Clive, o terror, ele tentou ali bater direto, ou seja, ou até encobriu o goleiro, Jefão da seleção de Poções. Perdeu que seria uma chance de gol agora, a seleção itabunense. Tá bem, tá muito bem, obrigado. Oi, Itabuna.
1: Olha a seleção de Itabuna, vem chegando ali pelo lado direito, atrasa, bola pro goleiro. Qual é do jogo, hein, Marcelo?
2: Olha, eu tô sentindo, o time tá comandando, tá jogando bem aqui. Tá marcando agora aí, ó, sobe as linhas agora, marcando no setor defensivo da seleção de Poções, é só ter agora tranquilidade no setor de ataque.
1: Gastar
2: é
1: o tempo,
2: a última,
1: né?
2: Bola, exatamente. A última bola tem que ter tranquilidade nessa última bola, a seleção itabunense, Robério.
1: Valeu, aí tá Marcelo também tocando essa bola de primeira, sabe quem tá com a gente?
2: Manda.
1: É meu amigo Ticha do Detran, também tá com a gente. Ele também, o Geraldão, o nosso querido delegado.
2: Calça frouxa lá em Itapé.
5: Um abraço pra você, Roberto. Um abraço para o Marcelo Santos. Toda a equipe da Boa FM. Tô na boa, tô feliz. Itapé é um eco só, Robério.
1: Valeu, então tá aí, nosso querido Geraldão, é com só também na cidade de Itapé, porque a boa tá espalhada por toda a Bahia, Marcelo.
2: E é delegado lá na cidade de Itapé, mas nunca prendeu ninguém, nunca deu um tiro, nunca botou ninguém pra correr.
1: Nunca bateu ninguém.
2: É, porque é delegado do Caça Frouxa lá em Itapé. Nunca deu um grito, aliás, ninguém lá.
1: Eita, nós é o baluarte de uma família de comunicadores, Magnobaldo Rio.

0: Ninguém lá.
1: Eita, nós é o Baluart, de uma família de comunicadores, Magnobaldo Ribeiro, também o Jackson Bolinha, essa galera toda ouvindo o som da gente. Olha a seleção de W, quebrou bem, ficou na linha, vai passando, tocou, é... Cega, zaga, tirando de
0: Romério.
1: Venha pra bola, Marcelo.
0: Olha, quem mandou aqui, tá ligado lá na cidade de Itabuna, na transmissão show da sua Rede Boa de Comunicação, é o nosso querido Fábio Ferreira, hein? É o grandão aí em Itabuna, acompanhando aqui a transmissão show. Meu querido Fábio Ferreira, um abraço.
1: Um abraço, bom trabalho também, porque toda a imprensa vai se reunir, né, Marcelo? Cada um na sua, para jogar duro nas eleições 2026. E todo mundo vai estar ligado aqui na Boa FM. Lançamento veio, houve a proteção. Marca em cima, marca, não deixa sair, não. Aí deixou sair, vai saindo bola ali a seleção de Poções, jogando com ele o John domina, bota mais do lado esquerdo, chegando ali até o destino do Luizinho. Luizinho prende bola, bico da grande era, setor defensivo, olhou a posição dos seus companheiros, adianta a linha, a seleção de Itabuna. Ele recua pro goleiro. Eu não boto muito fé nesse Jefão, não, hein, Marcelo?
0: Só tem o nome de Jefão, ou seja, é grandão, mas nada do que não impeça a seleção de Itabuna fazer aí. Um, dois, três, sai daqui com a vitória, Robério.
1: É, se fizer o primeiro aí, há uma posição muito melhor. 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
0: Tá mais próximo do que nunca, já agora no mês de outubro, até mesmo novembro, olha Itabuna.
1: É, tentou fazer vazada ali, passar no meio, aí se não dá, bola recuada, chega ali até o destino, do lateral esquerdo, botou bola pra fora, é lateral pra seleção Itabuna, sim, Marcelo.
0: Lateral, não tem muita pressa não por ali, o jogador que é o Elvis, que entrou hoje na seleção itabunense. Lateral já cobrado, por enquanto 0 Itabuna, 0 Poções. A informação para Marconi, prestigiando o Inter Municipal ao lado do Esporte da Boa, Robério.
1: Pra você que ligou o rádio agora, torcedor, 24, já eu vou botar meu coração pra bater pra 25 minutos, isso significa mais da metade do primeiro tempo. A gente joga a favor do relógio, não contra. 2-0 no placar agregado, dominou, houve a falta marcada em cima do lance, Marcelão.
0: Frontal contra a meta do arqueiro Jefão, uma falta ali em cima do Cliver, por ali chegando o Mikael, também o Evanilson, número 6, Mikael, camisa 11, de frente contra a meta do Jefão. Quem sabe agora seleção de Itabuna abre o placar aqui no Heraldão, hein? Quem sabe agora, por ali, com a mão da cintura, o Evanilson, também o Mikael, chega por ali agora, o João Neto, também por ali o Erlinho, vamos ver quem bate. Pela conversa ali, Mikael, camisa 11, vai fazer a cobrança da falta na entrada da área, de frente contra a meta do Jefão, e é claro, eu tô com você, Mikael. Mikael, camisa 11, vai ser autorizado.
1: Atenção, bateu na barragem, bateu muito em cima. Ainda volta ali a seleção de Itabuna, tentou brigar. Recupera o Luizinho pela seleção de Poções, tem dificuldade de sair, travado. Vem de novo, ganhou na parada, na primeira, na segunda, escapuliu. Vem descendo a seleção de Poções, para por aí. Travado por baixo, fez a falta. Ele vai dar amarelo de novo, não, hein, Marcelo? Será?
0: João Neto.
1: Segundo amarelo da seleção.
0: É, matou a jogada ali, matou a jogada no setor de meio campo. Volta, não tá valendo nada aí. Tem que voltar a bola. Ele matou a jogada ali e tá caído ainda ali o Barrão, número 7 da seleção de Poções. Tá ali caído, não é? O João Neto recebe o cartão amarelo. É mais um amarelado da seleção itabunense. É uma falta que favorece a seleção de Poções. Eu tô sentindo ali o Erlinho agachado, sentindo alguma coisa, hein? O Erlinho, número 10 da seleção de Itabuna. Agora entra ali o pessoal da comissão ali, que é do tratamento, né? Agora sim, passando gelo no pescoço ali do jogador, o Erlinho, 10 da seleção itabunense, jogo paralisado, pessoal agora tomando água e automaticamente falta favorecendo a seleção de Poções, mas por enquanto aqui no Heródoto Curvelo, grama sintética, o torcedor não vê não, viu, Roberto? Tá um pouquinho de torcedor aqui, gritando, fazendo,
1: cidade
0: acontecendo.
1: Cidade grande, rapaz, pra fazer intermissão é complicado, só na boa vontade mesmo.
0: E aquele detalhe, hein, logo cedo eleição, aqui, né? Logo também cedo, passaram aqui três paredões.
1: Três.
0: Comendo de prancha, pessoal empurrando o Heineken, empurrando a Mistel, empurrando Devassa, quem é que vem ver jogo, rapaz? Oh, e agora tempo técnico, hein?
1: Então vamos lá, bota o meu coração pra bater!

0: acredite no meu coração, tudo, tudo essa emoção. O tempo é cruel, ele não espera por ninguém. O tempo não para. São de gorridos. 25 de bola rolando no primeiro tempo. Tá tudo igual. Zero pra seleção de Poções, zero também pra seleção de Itabuna. Hora da Bahia, confirmando pra você, são 15 horas 38 minutos. Nesse tempo técnico dessa parada, você tá gostando da seleção itabunense, hein, Marcelo?
1: Olha, sim, Roberto, tá jogando bem. Inclusive nesse gramado aqui, que é um gramado sintético, se comportando muito bem a seleção de Itabuna até aqui, nesse tempo do primeiro tempo. E automaticamente eu tenho certeza, né, que a seleção possa sair assim com resultado positivo aqui direto para a terceira fase do campeonato intermunicipal. Nesse momento, para dar técnica, de um lado o time de Poções, do outro lado a seleção itabunense conversando com o técnico Ronaldo Calheiro. E eu aproveito aqui dizendo o seguinte, que amanhã, 8 horas da manhã, tem a cobertura das eleições para Itabuna e toda a região. Lembrando que estaremos em rede com Barreiras, em rede também com Alagoinhas, em rede com Irecê, Madre de Deus, Chique Chique, para toda a Bahia e parte do Nordeste. Aqui em Itabuna, estaremos aqui com o Hélio, comigo também, o Ney Moreno, o Tony Babos, a Jaqueline Mendes, toda a equipe, Walter Machado, toda a equipe realmente da sua rede boa de comunicação aqui para toda a região e, é claro, entrando em todas as regiões onde tem a sua boa FM. Então, amanhã, a partir das 8 horas da manhã até as 17 horas, quando fecha as urnas e automaticamente cada repórter aí na boca da 20ª zona, 27ª zona eleitoral, para poder já trazer de primeira a contagem, né? E é claro, amanhã, às 7 da noite, estourando 8 horas, já sabemos quem realmente é o presidente, governador, deputados, federal, e senadores estadual, também.
0: Senadores, é verdade.
1: Muito então, expectativa.
0: Já chamando você, porque a boa não perde eleição. Voltou bola rolar. Seleção de Itabuna se engole toda. Vai esperando a seleção de Poções, que não ultrapassa até agora a linha do que divide o gramado. Agora sim, meteu bola do lado, ganhou, vem descendo, dominou, vem com ele. Jogador que é o Matheus. Matheus tentou passar pelo primeiro, travado, não. Ele meteu bola atrás. Lançamento vem em profundidade. Entra a zaga da seleção de Itabuna, tira, já sai trabalhando. Agora contra-golpe rápido, hein? E perdeu bola, caiu ali o árbitro, marcou falta, Marcelo.
1: Tocado o jogador da seleção itabunense, tá caído ali e agora amarelo, hein? Amarelo para o jogador Barrão.
0: Até que fim, hein?
1: Até que fim, um também leva no amarelo da seleção de Poções, hein? Tá ali realmente reclamando bastante do árbitro, o senhor Moisés Simão, que é de Maracás, mas tá ali caído, me parece, a princípio aqui o jogador Chiesa, tá ali com a mão no tornozelo, sentindo bastante. E, é claro, vai entrar agora o departamento médico da seleção de Itabuna para atender ali o jogador que continua caído e aqui o tempo nublado. E agora é o seguinte, hein? Agora é o seguinte, depois da carne de porco, sair daqui tem a cabana de cocó.
0: Cocó.
1: Que não é o
0: já
1: cocó.
0: Já falou, saudoso, mas ele cocó, falou que aquele churrasquinho tá pronto pra
1: tá pronto.
0: Orlando não vai comer não, que tá chegando muito atrasado.
1: Exatamente, tá, esse aí, porque até, não, até porque também Charlita, né, disse que vai estar também presente.
0: Fica difícil. Deixa eu mandar um abraço aqui pro nosso querido Cosmildo, a ideia tem, sempre ligado no som da sua boa FM 28, quem também tá com a gente é o nosso querido Edilson Teles, o Tira da Pesada, né, Teles?
2: Um abraço, Robério, um abraço aos ouvintes da boa FM, tô aqui em Mamuã, Robério, torcendo pela seleção itabunense. Vencemos a primeira. Hoje não vai ser diferente, meu irmão. Tô na boa, tô feliz. É assim que se diz. Dali, Itabuna!
0: Valeu, meu amigo Edilson Teles, Tira da Pesada, sempre ligado no som da sua boa FM. Olha a bola transada ali pelo lado direito, tá vazando aí, Marcelo. Atenção, vem descendo a seleção de Itabuna. Travado, chega a zaga tirando de qualquer jeito. Abriu aqui de um lado pro outro, chega na direita, chegando até o jogador que é o Kaique. Kaique, número 14, pegou, dominou, olhou a posição dos seus companheiros. Vamos chegando próximo aí aos 30 minutos de bola rolando no primeiro tempo. E é pra bola, Marcelo.
1: Olha, Roberto, o Orlando já tá resolvendo a situação aqui em Poções, já tá chegando daqui a pouco aqui no estádio Heraldo Coelho. Ele mandou um áudio aí aqui pra nós. Olha só o que ele fala, hein?
3: Santa Itabuna, ganhando hoje. Eu até dou um beijo, Xalita.
1: Aí, tá aí. É. Então pronto, Xaxá. Já
4: se ele quer, né? Depois de tanta raiva.
1: Tá,
4: ele...
1: tá retado.
4: Não quer, não. Aí, daqui a pouco ele liga aqui pra mim. Vamos saber primeiro, meu lance.
1: Saber se pode ou não. É. Fazer as bases.
4: Vou falar, eu e Marcelo, vamos dar uma lancha, Xalita. O cara é nosso, o cara é legal. Então vamos ver se dá ou não pra fazer essas bases. Bota o meu coração pra bater! Noite de no meu coração, Dudu dessa emoção. O tempo é cruel, ele não espera por ninguém. O tempo não para. São decorridos 30, 15 por jogar no primeiro tempo. 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Hora da Bahia! Hora certa pra você, são 15 horas e 43 minutos! A informação não para, Marcelo Santos, daí de baixo!
1: Roberto, olha só como é que tá a audiência aqui da sua rede boa de comunicação. Olha só, Ibirapitã tá jogando lá em Jaguaquara, diante da seleção de Jaguaquara, empatou em casa e agora tenta vencer lá, enfim, outro empate é penalidade.
4: Bola rolou, atenção, vai marcar o primeiro gol, toca pra trás, goleiro soltou, pegou de novo, Marcelo, 2 coroa, entrou! Mas parece que ele marca impedimento. Gol!

0: bate cabeça, setor defensivo de Poções. O cruzamento veio da direita. O goleiro Jefão e o João zagueiro não se entenderam. Ficou no bate e rebate, a bola sobrou para Terror, que é o centroavante ali que realmente estava atento. Estava atento no lance. Depois do bate e rebate entre o goleirão e o zagueirão da seleção de Poções, que é o João. João e Jefão bateram cabeça, só que o Cliver não tem nada a ver com isso. Esperto, em cima do lance, sobrou a bola e ele empurrou para o fundo do barbante, fazendo o primeiro gol da seleção itabunense. Agora aqui no Heraldão, seleção de Itabuna, 0 Poções, Romério.
1: Você não cantou e eu não gostei.
0: Ficou aquele bate e rebate. Eu vou cantar ainda, mas daqui a pouco eu canto. Ó, Poções.
1: A seleção de Poções ali quebrou bem a seleção de Itabuna. Lançamento vem, ó, o segundo aí. Linha correta. 3-3. Vem quebrando bem pro lado. Canhoto vai passar, passou. Pra fazer agora, bico. Dá de bico por baixo. Chega rasgando. Chega rasgando e tirando grama sintética do chão, Marcelo.
0: Se recuperou, portanto, ali o João. Deu um carrinho e evitando que seria o segundo gol da seleção itabunense. Se recuperando, João, depois do bate-cabeça com o goleiro Jefão e o gol da seleção itabunense. Eu vou cantar. Vou cantar.
1: Cante.
0: Daqui a pouco.
1: Ah, então tá. Suspense. Então bola vai sendo transada. Vem tocando curtinho, que entrou ali na parada. Sai pra fazer a proteção. Camiseta número 4 da seleção de Poções. Jogou bola ali no meio. Ficou azuada, hein, Marcelo?
0: Ficou azuada. Defensiva da seleção de Poções. Do Itabuna, olha agora ali.
1: Marcando falta,
0: né?
1: Marcou falta.
0: Só concluindo aquela informação. Venha. Que tá em Jaguaraquara ouvindo aqui a Rede Boa de Comunicação, Xaxá. E diz o seguinte: se ele tem algum veículo pra trocar pela minha rural.
1: Vixe.
0: O Jeep, ó, desafiou.
1: Jeep pro rural.
0: O rural
1: é tudo falou. Da William e da Ford. Eu não sei se ele vai querer, não. Eu não sei
0: mas
1: se
0: tá ele. Tá ganhando, querer, ele falou aí. É. Se ganhar, vai dar um abraço em Xalita.
1: Tá certo. Tem gente com a gente, como sempre, no pique da sua boa FM. E esse também é bom de bola. Sabe de quem eu estou falando? Do nosso querido Bebetão.
2: Alô, Robério. Estarei ligado aí na transmissão de Poções de Itabuna. E claro, torcendo pelo nosso Itabuna, né? Boa transmissão pra você. Bom jogo aí. Você, o Marcelo, o da hora e toda a equipe aí. Vamos lá, Itabuna. Pois é, rapaz. Estamos aqui na torcida Bebeto. Todos os dias, no Super Tarde, bem 6 da tarde. Valeu, Robério.
1: Simplesmente Bebeto. Esse é bom,
0: Robério.
1: De bola, bom caráter. Vem pra bola, Marcelo.
0: Olha, futebol é jogado. Isso acaba quando o juiz apita o final. Mas, pelo que eu tô vendo aqui da partida entre Itabuna e Poções, só se realmente a seleção deixar empatar ou até perder. Mas, pelo futebol que tá apresentando aqui, dá pra sair com outra vitória em cima de Poções, Romero.
1: E vamos pra quantos pontos, Marcelo?
0: Aí 17.
1: 17.
0: 14 mais 3, 17. Já vai subindo aí.
1: Subindo, fica perto daquele grupo que está na primeira faixa.
0: Exatamente.
1: Das 10 melhores.
0: Até pra fazer também o segundo jogo em casa,
1: quem
0: né?
1: Quem sabe agora, Itapitanga. Dependendo dos outros resultados, vamos ver o que é que acontece. Já vou olhar aqui no meu, pra ver se já tem alguma coisa aqui de resultado.
0: Tá chegando aqui o Orlando, hein? Chegando o Orlando, hein?
1: Tá certo, então tá. Deixa eu ver se eu tenho alguma informação que passa aqui no meu celular pra gente já trazer pra essa galera, né, que tá acompanhando aqui. Tá aqui, deixa eu ver, daqui a pouquinho a gente traz alguns resultados que a gente vai olhando aqui no celular, pra você conferir aqui no som da sua boa FM. Bola parada, marcou falta, Marcelo!
0: Falta favorecendo a seleção itabunense, que não tem pressa no setor defensivo, hein? Não tem pressa no setor defensivo. É uma falta que favorece a seleção itabunense. Lateral, aliás, também é por aqui. É na esquerda. Já chegando por aqui o jogador que é o Evanilson. Por enquanto, 1-0 vence a seleção itabunense. Bonito na frente, na 17 pontos. No geral, na contagem geral do campeonato intermunicipal, Robério.
1: Bota o meu coração pra bater! Sinalzão da boa FM vai marcando 35, note Didi no meu coração, do Dudu da sua emoção. O tempo é cruel, ele não espera por ninguém. O tempo não para. 35, 10 por jogar no primeiro tempo. Vai dando seleção de Itabuna 1 no agregado, 3-0 para Poções. Hora da Bahia, são 15 horas e 50 minutos. como sempre, tocando essa bola sempre de primeira no som da sua boa, boa, boa FM. Lançamento vem, quem sobe, a zaga sobe, tira de qualquer jeito, faz a proteção no meio, João Neto, ele tranquiliza, bota a bola do lado direito, vai sobrar, botou ali, escorregou, não deu para o domínio, vem descendo a seleção de Itabuna, bola tocada, girou ali, o jogador que é o Mikael tocou errado, volta a seleção de Poções em alta velocidade, vem pro bloco, aí tem que matar a jogada, atenção, tentou dominar, dominou primeiro, a seleção de Itabuna recua toda, vem ali, o domínio foi feito, girou, vai bater, não, preferiu rolar do lado canhoto, vem aí, cruzamento, atenção, bateu direto, agasalha, que é sua, Cauã, ô Marcelo!
0: Ataque esquerdo, bom bateu, só que fácil para a defesa do arqueiro Cauã, que abaixou ali a bola, pegou, conversou, se ficou para lá, para cá, agora vai sair lá pelo setor direito, botou a bola no chão, agora sim, defesa perfeita do Cauã, goleirão da seleção itabunense, por enquanto 1-0, bonito, a seleção Itabuna na frente.
1: Valeu, Ipirá tá vencendo o seu jogo por 1-0, aqui só saiu o nosso, parece que a seleção Itabuna foi a única que marcou até agora, Ipirá também, pelo que eu tô vendo aqui no contato. Exatamente, com o pessoal da resenha, Itabuna e Ipirá que vão vencendo nesse jogo agora de volta, viu Marcelo?
0: Peraí, maravilha, hein, ô Poções?
1: Vim ali, mas o árbitro não marcou falta não, deu lei da vantagem, vem por baixo, rasga, tira ali o pão da boca, 37, ele não parou, mandou seguir, olhou a posição dos seus companheiros, vai jogar pra fora pra ser atendido, tá certo, vai gastar o tempo, quem mandou ele cair, hein Marcelo?
0: E agora ele dá um cartão amarelo para o jogador que é o Elvis, que fez a falta, um jogador da seleção de Poções, agora levantou ali o jogador, olha lá.
1: Não deu pra entender nada,
0: fez
1: ele
0: ali,
1: manda seguir, o jogador faz o flare play,
0: isso.
1: Joga a bola pra fora e recebe amarelo.
0: Esse é amarelo. Ah, é pra isso aí. É melhor.
1: Ele não foi logo pra dar o amarelo. Ele não jogava nem a bola pra fora.
0: E agora subiu, olha lá. Olha lá, levantou. Você precisa entrar no departamento médico, enfim. Foi dar uma de bom e saiu pelo... como ruim, que até o jogador...
1: Ainda deu a lateral pra Poções. Esse tá fora da regra, viu, Marcelo?
0: Aí voltou agora. Voltou agora, né? Devolveu, enfim. Era pra jogar, né? Jogar pra frente.
1: Pelo menos isso. Fez aí o flare play do lateral, que a seleção de Itabuna deu a bola ali pra que ele fosse atendido. E aí, agora sim, ele domina e faz a cobrança do lateral, jogando ali bola pra seleção de Itabuna. Volta ali, Poções. Vai perdendo no agregado por 3. Sai, Cauã!
0: Olha!
1: Faz a defesa, Marcelo!
0: Zagueirão jogou antes, olha, o Murilo, aliás, ele deixou a bola pro Cauã, só que vinha ali o 11 Galileu, quase surpreende o setor defensivo da defesa da seleção itabunense, mas a bola em jogo, 1-0, vencendo seleção de Itabuna e mais, hein? E jogando bem aqui no Heraldo Curvelo.
1: Valeu, vai batendo o sinal já de 39 minutos, já no 40, entra a zaga, tira
0: falta.
1: Ali, ouve a falta, ele mandou seguindo, mandou parar, Marcelo!
0: Já falou ali pro bom, olha, acabou, hein? Acabou. O bom veio por cima ali no jogador zagueiro da seleção itabunense, o Murilo. Agora sim, se levantando por lá. O número 14, Murilo, da seleção de Itabuna. Falta favorecendo o setor defensivo. Não tem muita pressa, não.

0: O número 14, Murilo, da seleção de Itabuna. Falta favorecendo o setor defensivo. Não tem muita pressa, não. O goleirão Cauã vence pelo placar de 1-0. E, é claro, está nessa fase vencendo as duas partidas.
1: Bota o meu coração pra bater! Titi do meu coração, Dudu da sua emoção. O tempo é cruel, ele não espera por ninguém. O tempo não para. 40, faltando 5 para terminar o primeiro tempo. Eu confiro para você, 1 para a seleção de Itabuna. No agregado 3, 0 para a seleção de Poções. Hora da Bahia, em Poções, no Sudoeste, são 15 horas e 53 minutos. Olha a bola transada ali.
0: Robério.
1: De Poções vem na jogada atrasada ali para o Cauã, faz a defesa. Venha para a bola, Marcelo Santos.
0: Olha, um fato que chamou atenção a nós aqui na chegada no Heraldo Curvelo. Só tem aqui de novo, só gramado. Trocou o gramado. Trocou o gramado, já liberou para jogo. Aí você vê, ó, um todo, que é o banco, com cadeiras de bares, né, onde os jogadores estão sentados, e mais todo, o vestiário são os mesmos. Aí fez o seguinte, trocou o gramado, fez a pintura, liberou para jogo. Aí lá, gente, tem o Itabunão, gramado trocado, tem vestiário já pronto, arquibancada pronta, e jogo que a gente espera nada ainda.
1: É, e até a entrada ali dos ônibus ainda continua a mesma, que eu já vi onde
0: é lá, o vestiário aí, lá também, é,
1: enganchando ali nesse portão aí que você tá vendo à sua frente.
0: Exato.
1: Enganchando o ônibus que teve que...
0: Mesma coisinha.
1: Bota a brita, bota...
0: Até aqui bancada também é a coisa.
1: A mesma coisa, e a tinta parece que ainda é esdraque, né, Marcelo?
0: Exatamente.
1: Misericórdia. 41, tem que segurar aí 3-0 no agregado, 1-0 aqui em Poções, pra seleção de Itabuna, classificação mais próxima do que nunca. Bola transada, vem chegando aqui pelo meio, ninguém vem pra fazer a marcação, já deixa o recuo a seleção de Itabuna, olha ali a posição dos seus companheiros, jogador que é o Luizinho, camiseta número 4, botou no meio, faz lançamento, subiu bola na frente, Cauã saiu, entra fazendo a proteção, pegou, é dele, Marcelo, hoje tá bem,
0: hein? É, saiu bem, seguro, com as mãos.
1: Eu tenho até medo de falar, mas
0: ó, não fala não, com as mãos tá ótimo, mas quando bota ali, ó, quando bota no terreno, ó lá, bota no terreno, agora é com a canhota, viu?
1: Olha.
0: É direita, é de esquerda, agora sim, com a canhotinha, pelo amor, mas não inventa muito não. Tá 1-0, tranquilozinho, seleção Itabuna.
1: Valeu, bola transada, meteu o peito nela ali, o jogador camiseta número 14, que é o Kaique, ele domina, marcação de Itabuna já presente ali no setor de ataque, tem que ser assim, marca mais, não recua não, vai pra fazer, gastar esses minutos que estão aí, 42, 3 por jogar, primeiro tempo vai...

0: A zaga tirando com qual quem é, botando essa bola pro mato. É lateral que pertence à seleção itabunense. Sinal da boa, vai batendo, vai tocando, vai pulsando forte. 43, 43, 43. Dois por jogar. E o sinal da boa vai ecoando em todo o estado. Boa Irecê, boa Lagoinhas, boa Barreiras, boa seleção de Itabuna. Bola transada, vem ali, opa, vem ali, seleção de Itabuna vem chegando já pro lado canhoto, recupera a seleção de Poções, vem quebrando ali, então protegeu, ganhou na parada, vai livrando-se de dois, entrou no bico da grande área, toma cuidado aí, cruzamento, vem por baixo, tira a zaga de qualquer jeito, empurrou a bola na frente, tem que segurar. 43 e 30, vamos ficar por conta do zap do árbitro aqui central, cruzamento meio, alçado na grande, sai Cauã,
1: isso, perfeito,
0: 10 pra ele,
1: perfeito, 9, perfeito, meio. Até aqui nas, com as mãos na bola, não pode botar no terreno, mas perfeito realmente a defesa da seleção itabunense, por enquanto 1-0, gol do terror, e é claro a vantagem que vai levando pro segundo tempo, maravilhoso aqui no Horado Curvelo, que só trocou gramado. Vestiário é o mesmo, arquibancada é a mesma e até o banco é um todo com as cadeiras de bares.
0: Só o Itabunão que não favorece. Clive, que é o terror, marcou aos 36 minutos no agregado. São 3-0. Classificação a 45 minutos para manter, Roberto, essa liderança sempre, sempre. E a invencibilidade, Marcelo. Vem pra bola.
1: Verdade. São 6 jogos sem perder, 2 empates, 4 vitórias até aqui. Com essa aqui vai indo para 5 vitórias e automaticamente mantendo a invencibilidade a seleção. A seleção itabunense já passou por aqui, já tá subindo, já tá chegando na cabine aí em cima. Pegou um trânsito danado aqui. É carreata pra lá, carreata pra cá, aqui em Poções. Muita zoada com relação à eleição. Já tá chegando aí na arquibancada, ou seja, na cabine aí, o nosso querido Orlando da Hora.
0: Perdeu pra aquele Fiat Uno da última geração.
1: Perdeu pro Fiat Uno.
0: Chip, né? Daqui a pouco ele fala com a gente. 44, tem 2 corpos estendidos no chão, Marcelo. É falta pra seleção de Itabuna.
1: Favorece a seleção de Itabuna após uma chegada ali do. Me parece que é o Murilo. Chegou ali forte no jogador da seleção de Itabuna, e parece que é o João, aliás, o Evanilson, né? O Evanilson ali caído, após uma falta que favorece agora a seleção de Itabuna, setor de ataque pela esquerda, não tem pressa não, agora sim tá se levantando por ali, agora o Tauan, aliás, Tauan, que entrou muito bem, viu, Robério? Entrou bem o 22 aí, o Tauan, dentro do jogo lá na cidade de Itapitanga, muito bem aqui pela esquerda, o jogador Tauan da seleção itabunense, por ali agora chegando o Mikael, camisa 11, vai levantar a bola na área, por ali também tem o Tauan, falta favorecendo a seleção de Itabuna, por enquanto 1-0, bonito Itabuna na frente
0: e o sinal da boa, bate, bate que bate coração. 45, 45, são vivos, são fortes da sua boa FM. Olha a cobrança, lançamento bem, cabeceou, entra a zaga tirando de qualquer jeito, terminou, mergulho por completo Marcelo Santos. Venha pra bola, não, você mandou alguma coisa aqui pra mim? Ah não, que eu vi aqui no seu aqui, tá tudo bem, então vamos lá, vem você pra jogada, Marcelo.
1: É, final de primeiro tempo, seleção de Itabuna bem, nesse primeiro tempo, vencendo pelo placar de 1-0, gol do jogador, olha a entrada, ó, do jogador terror, após um vacilo ali entre o terceiro, ou seja, o zagueiro central João e o goleiro Jefão, e é claro, o jogador terror fazendo o primeiro gol da seleção de Itabuna. Outro também que jogou muito bem, o Tauan, que entra de primeira na seleção de Itabuna, jogando muito bem também, e automaticamente fazendo a primeira partida. Roberto, será que dá, meu filho? Será que dá aqui, meu filho?
0: Vamos ver aí, né? Vamos ver. Aí.
1: Chica. Vamos ver aqui. Realmente o Tauan saindo por aqui e automaticamente falando também.
2: Deus, boa tarde a todos aí. Um jogo muito difícil, primeiro jogo, hoje também está sendo um jogo muito difícil, muito acirrado. E a gente veio em busca dos 3 pontos. E com fé em Deus, escutar o que o professor Ronaldo tem para falar aí e sair daqui com os 3 pontos.
1: Tá aí o Tauan, né? 22, entrou de primeira na seleção itabunense, realmente jogando bastante nesse primeiro tempo, e vamos ver o que é que vai acontecer neste segundo tempo agora com relação ao retorno da seleção itabunense. 1-0, vem a seleção Itabuna, gol do Cliver, o conhecido terror, Robério.
0: Valeu quem chegou agora aqui também pra tocar em miúdos esse primeiro tempo, tava lá embaixo assistindo, chegou cansado, mas fala com a gente, boa tarde pra você, Orlando da Hora.
3: Boa tarde, Roberto. Boa tarde, Marcelo. Boa tarde, todo querido

0: público ouvinte, torcedor da seleção de Itabuna, um abraço, um beijo. E o que eu tenho a dizer, Robério, é que por questões pessoais, eu tive que vir separado de vocês, mas eu não assisti o primeiro tempo, eu ouvi a boa. E ouvindo você, Robério, ouvindo você, a gente está dentro do jogo. E dentro do jogo, eu posso dizer que o resultado é justo, é merecido pela seleção de Itabuna. Claro que não é aquela superioridade toda que tivemos lá em Itapitanga, isso é normal, prevalece, mando de campo, viagem, logística, essa coisa toda, mas os meninos, os comandados do professor Ronaldo, têm se comportado muito bem, né? Sentindo a falta do Yuri, do JP, que poderia até ser um virtual substituto do Yuri Santana, não alterou nada. O garoto entrou ali, está dando conta do recado, moleque de Itajuípe, né? Então meu beijo, meu abraço para Itajuípe, para todo o povo de lá, para Marconi, que colabora com a gente. Eu, sem assistir o primeiro tempo, mas ouvindo a boa, eu estou, é como que eu estivesse no campo, porque vocês não narram, Roberto. Marcelo não faz cobertura, Marcelo transmite, você transmite o jogo para o torcedor, não à toa, é por isso nossa audiência. Então, jogo bom, espero que a recuperação desses jogadores nesses 15 minutos lá, hidratação, alimentação, um relaxamento na perna desses moleques, toalha molhada, agora aí faz muita diferença. Tomara que o pessoal tenha vindo preparado para esse sacrifício dessa viagem de hoje. Muita gente já acordou 6 horas da manhã, 5 horas da manhã, com essa temperatura que está aqui, não é brincadeira. Tomara nosso Senhor Jesus Cristo que os atletas voltem para o segundo tempo com coragem, né, com energia, que a gente sabe que eles têm que fazer muito sacrifício, porque já estão fazendo, coitados. Não é fácil. Eu amo demais esse time, eu amo demais esse elenco de pessoas maravilhosas, extraordinárias. Meu abraço aconchegante aqui para meu querido capitão, amigo, filho, de tantos títulos que a gente já conquistou junto, tantos campeonatos que a gente já disputou juntos no futebol profissional, ao volante Yuri Santana, que está se recuperando de uma cirurgia odontológica em casa, lá na nossa querida Itabuna. Eu aproveito para mandar um abraço para ele, mandar e agradecer a todos um abraço para o vereador Caiá, que ontem eu recebi um telefonema daquela questão que a gente já debateu aqui tanto tempo atrás do Rubens, e ontem, graças a Deus, nosso Senhor Jesus Cristo, em primeiro lugar, depois ao vereador Caiá, e o sacrifício que todo mundo da boa se empenhou, a Anselmo, né, da Fair Play, que ajudou demais, ao Micael do Cavalo, a Juninho, meu primo, a todos que ajudaram nesse processo, a meu sobrinho Simon, que estava lá no hospital até meia-noite, a todo estado da Bahia, secretária de saúde, ao hospital Roberto Santos, que já o recebeu, já o acolheu lá em Salvador, e ele está num leito lá de respeito, decente, com seu irmão Rogério o acompanhando. Já fez vários exames de sangue hoje de manhã, o Rubens. Então, é uma notícia maravilhosa. Outra notícia boa, que a gente tem que chegar aqui e falar a verdade e dar a notícia, é que eu tenho aqui os áudios do supervisor da seleção de Savinho me informando ontem à noite que ontem o repasse que a prefeitura estava em atraso com a comissão, nosso prefeito fez o repasse da metade já, que é um grande passo já, já ajuda bastante, né? O bom é que essa semana efetue o resto, mas já aliviou, já confortou o pessoal um pouquinho. Parabenizar Poções pela iniciativa, né? Pelo clima, pelo uso, ter botado o gramado sintético. Agora, meus queridos amigos de Itabuna, que fazem futebol em Itabuna, procurem depois no YouTube, aonde for, Estádio Heraldo Covelo em Poções, e olhe o que é gramado sintético mínimo para se botar um atleta para jogar. Se vocês verem a diferença que é o gramado desse estádio aqui, que eu pisei ali para correndo para chegar aqui na rádio, você não sabe a diferença que é pro Kaique. Então, vamos, prefeituras da região, ligas da região, pessoas particulares que for fazer campo sintético, tomem cuidado, porque é a integridade física de atletas. Até mesmo os peladeiros, os babas organizados que a gente sabe que tem, das associações, dos lugares, clubes sociais, né? Clubes de condomínio, procure ver o gramado. Dois cortes para vocês verem, duas cores. Ou seja, relativamente um tapete. A gente vê pisando nele lá, que tem sinais de borracha, mas tudo normal. O estádio Heraldo Covelo não passou por reforma nenhuma. Tem local aqui de barro descoberto e tudo. O que eles cuidaram foi do estádio. Não ampliaram arquibancada nenhuma. Arquibancada aqui deve caber 3 mil pessoas no máximo. Continua cabendo 3 mil pessoas no máximo. Os bancos de reserva não foram feitos. Foram colocados aquelas tendas, não é todo, é uma tenda, uma coisa maior, bacana, e que cabe os atletas lá, graças a Deus, tem os bancos lá, só num aperto ali, né, fisiológico ali, é que o cara tem que correr pro vestiário, mas todo estádio é assim, não pode fazer um sanitário ali dentro do gramado. Então, eu acho que para a iniciativa da prefeita foi muito importante, foi lindo e é uma grande ajuda para a seleção de Poções. Em questão de gasto, de ter que se deslocar para jogar fora, pena que está lá o cimentão, a gente podendo, ao invés de contar torcedor, Alberto, a gente pode contar o lance de arquibancada. Né?
1: Tá certo, com certeza.
0: Aí pode contar o lance de arquibancada. Eu falei aqui de Taptanga, que eu contei a semana passada 50 testemunhas, incluindo motorista de ônibus, vendedor de amendoim, de picolé não tinha, de água não tinha, só no bar. Eu acredito que hoje aqui não tenha 40. Tem uma barraca ali que o Marcelo mostrou aqui agora, com um litrão de conhaque em cima, de vidro, ou seja, um risco tremendo. Se tiver gente, não tem gente, tem 10 pessoas, não é possível que eles vão se faltar com respeito, com amor a Jesus Cristo, a nossa, a família deles, a família da gente que está aqui fazendo o jogo. E aí eu vi ali agora outro dando entrevista ali, mandando beijo. É isso, mande beijo, mande abraço, ao invés de mandar palavrões, ao invés de mandar ofensa, ao invés de dar tapa, ao invés de dar tiro. Então, eu não assisti, porque estava em trânsito, mas ouvi Robério e Marcelo. Para mim, eu assisti o jogo. Eu sei todos os lances. Se tivesse agora que votar no melhor jogador, eu sei quem é o melhor jogador, porque ouvi a boa com esses monstros chamados Robério Nunes e Marcelo Santos, que ainda é versátil, não é versátil igual Tony Barbo, não. É versátil na informação, é no esporte, é na saúde, é no jornalismo, é aonde amanhã na política, apuração política, o homem é verdadeiramente um cabrine mais novo. Deus te abençoe que você ganhe o salário de cabrine um dia, Marcelo.
2: Falando, olha, você falando assim aí em cima, eu vou ter que te levar a terminar aqui o jogo na cabana de Ticocó, aqui pertinho.
3: Você vai? É que ele vai, Marcelo?
2: Bode, carne de bode, Rolando? Carne de bode.
0: Senhor do Bonfim, uá!
2: Carne de bode aqui hoje à noite.
0: Aí, coisa maravilhosa.
3: Sabe quem mandou uma mensagem pra mim? Foi Fuel, Fuel, rapaz! Valeu, abraço, meu amigo Fuen. Ganso também está acompanhando, é colaborador, tá aqui com a gente, Ganso.
4: Bora, Roberto, manda alô pra Ganso do Posto, estou aqui. Ei, João Neto, que gosta de tomar cartão amarelo, pelo amor de Deus, que é isso, João Neto? Ah, bora lá na grande área, de poções, João Neto, toma cuidado pra ficar fora do outro jogo, João Neto, não pode não. Manda alô, Roberto. Cadê da hora? Cadê Marcelo Santos? Tô na boa FM, tô feliz. 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
3: Valeu, tá perto do segundo tempo, Roberto. Sinal da boa. É, em toda a Bahia.
2: Olha, contei aqui no intervalo, né, o Juninho, né, o Júnior, que é morador aqui, que é Juninho, que é...

0: Eco em toda a Bahia.
1: Olha, enquanto é aqui no intervalo, né, o Juninho, né, o Júnior, que é morador aqui, que é Juninho, que é porque aprendi desde criança, mas que é um amigo de infância do querido Marconi Amaral, já que Marconi nasceu também aqui, só daqui com 5 anos de idade, de Poções, para Itajuípe, onde de Itajuípe saiu com o mundo. Marcelo.
2: Hã? Pro Pontalzinho.
1: Pro Pontalzinho, né? Aí Itabuna, aliás.
2: Até eu levar pro Vitória, depois o pai dele foi transferido pra Itajuípe.
1: Exatamente. Aí eu encontrei agora aqui, bati um papo com ele, né? Com o Juninho, que é o um amigo de infância do Marconi Amaral. E Marconi Amaral, que é aqui de Poções, né, Rolando? Inclusive, é, Rolando lá em cima.
2: Nasceu aí, e aí o seu Marconi, pai, né? Foi transferido, Banco do Brasil, que era funcionário, foi transferido, graças Itabuna, a Deus, lá, né? Pra Itabuna, porque foi... É um homem muito maravilhoso, senhor Marconi, flamenguista doente, um sujeito de uma integridade moral e cívica fantástica, irmão de muita gente aí, não de mim, que não tive essa honra de receber o convite, mas eu amo e adoro e acho linda os irmãos de maçonaria. Senhor Marconi e o depois... houve o convite para seu filho, que foi muito bem criado por ele e muito bem sequenciado por mim na carreira esportiva. Então, Marconi foi criado no Pontalzinho, né? E aí eu, Gildenberg, Noronha, tudo já cuidamos dele desde os 12 anos de idade. Com 16 anos, mais precisamente, eu levei para o Vitória. Eu, funcionário que era do Vitória. Bom, todo mundo saber disso, tá? Não era empresariano, não era para ganhar dinheiro, não. Levei como funcionário do Vitória, trabalhava como observador técnico na época. Levei para o Vitória, 18 anos, Marconi era titular do Vitória no Campeonato Brasileiro.
1: E então transmito um abraço lá, quando chegar em Itabuna, é do Júnior, né? O Tavares Júnior, que é amigo de infância, conviveu nesses seus 2-3 anos de idade aqui em Itabuna, ou seja, aqui em Poções com o nosso querido Marconi. Viu?
2: Marcelo, Marconi tem vindo em Poções, porque eu não sei o nome da prefeita, me perdoa, dona Dilza, uma coisa assim. Apoia Marconi, para nossa alegria aí da região de Itabuna, né? Porque Marconi é filho daí da região também, ou seja, a paternidade é de Poções, mas é adotado, né? Criado por Itabuna e Itajuípe, pela região do Cacau. Né? Marconi está sendo apoiado pela prefeita aqui e tem uma votação expressiva aqui, porque a prefeita abraçou mesmo, trouxe vários investimentos para Poções, como levou para a região do Cacau toda, através dele, através do governador, através de senadores, através de deputados federais, que é quem realmente tem mais poder, né? O deputado estadual, de um modo geral, não é só Marconi, é todos aqueles que são de nossa região, que são da Bahia, que são do Brasil. Aqueles que não botam a mão na cumbuca, que não fazem coisa errada, tem pouco recurso, mas se souber jogar o jogo, souber se destrinchar, como a gente às vezes faz na rádio, né? Você e Robério, com muito mais anos de sofrimento, muito mais experiência que eu, sabe o que é fazer rádio. É amor mesmo.
1: Amor, é verdade.
2: Eu sei o que é vivi Valdeni Andrade, vivi Orlando Cardoso, vivi Vili Modesto, vivi essa geração toda e tive o prazer de reencontrar vocês, J. Ágio, Roberto Nunes e tantos outros. Tudo nativo ainda.
1: Das antigas,
2: como é verdade. Eu não estava lembrando para perguntar, Roberto, aquele negão, meu
1: Ivan amigo, Moraes.
2: Não, um não. Que tinha um programa na rádio Difusora, era na Rádio Jornal, que apresentava assim, caro ou coroa?
1: É ele mesmo.
0: Ivan Moraes, rapaz.
1: Peroa Negra.
0: Ivan Moraes, é.
1: Ainda é vivo.
0: É sim, não mata o homem, não.
1: Não, vivo ainda.
2: Pergunta, é vivo?
1: Ele tem tantos anos que eu não vi. É lá em Itabuna, ele vendia,
2: aonde
1: trocava,
2: eu
1: emprestava.
2: Ele em Itabuna?
1: Na UBS 4.
2: Na UBS 4?
1: É pastor agora da UBS 4 lá. Tem uma
0: igreja. Uma igreja, tem
2: caro ou coroa? Eu ajudei ele. Em nome dos produtos Cograp, ele falava. É.
1: E aí,
0: e mais.
2: Aí mais uma, eu dentro do estúdio com ele, um era dele e um era meu. Três. Aí um saiu,
1: Ivan Moraes,
2: o resto não saiu, ganhador.
1: Lá em

0: Itabuna.
1: Ele dizia, coroa!
0: Lá em Itabuna, ele vendia, emprestava e dava.
2: Pra aquele negão. Dava mais do que fazer tudo.
0: Dava mais do que trocar.
1: Beijo, negão, te amo. Com aquele cabelo bem penteado.
0: Te amo.
1: Saudade. 40 anos sem te ver, 45.
0: Robério.
2: Mas não, Marcelo.
0: Olha, Robério, o pessoal voltando agora, né? Seleção de Itabuna. Seleção também de Poção já em campo. A arbitragem ali agora, já fazendo seu aquecimento. E deu uma queda aqui a temperatura, viu? Nublado bastante aqui em Poções. Mas já de volta ali a seleção de Itabuna. A princípio, ninguém. Você não houve troca, né? A mesma equipe que terminou.
2: Tem que segurar, tempo, né, Marcelo? Por causa do calor e também.
0: Exatamente.
2: Na hora de prender a jogada a partir dos 25 minutos, acredito que isso aí deve acontecer. Então acho que tem que dar uma segurada, né?
0: E eu também olhando aqui Poções, né? Pelas camisas ali, ninguém também, né? Nenhuma modificação a princípio, né? Já a gente vai lá do outro lado, ter esse contato com a comissão técnica de Poções e também de Itabuna, mas a princípio aqui, a olho nu, né?
2: Valeu. Assim,
0: deixa eu ver. A olho nu, né? Estamos vendo aqui que são as mesmas equipes que terminaram por aqui.
1: O que eu tô sentindo daqui de cima, Robert, colado com você aqui, é que o jogador de Itabuna parece que tá mais disposto, viu? Tá tudo já posicionado, mais espalhado. O time de Poções tá mais juntinho ali. Sai tá não, hein? Tô gostando da minha seleção. Meu Deus.
2: Valeu, deixa eu falar com o Eldon Moura também, tá na linha com a gente.
3: Boa tarde, Nunes. Boa tarde, Marcelo Santos. Boa tarde, Orlando da Hora. Boa tarde, Ney Moreno. E um boa tarde especial para todos os ouvintes. Tá boa, tá feliz. Assim que se diz, o Eldon Moura do Vila Nova, o Guerreiro. Tô ligado aqui na transmissão show. Bora, Itabuna. Vocês falando aí, né? De Poções, que o estádio foi passado em tal, foi passado aquilo. Gramado mudou, gramado é sintético. Né? Pelo menos ainda tem, né? Aí você chega aí, é Quaraci, é Itajuípe. É Itapitanga, é Ibirapitanga, é Ilhéus, aí vem aqui, é Itapé, entendeu? É Boararema, é Ibicaraí, agora volta para a cidade de Itabuna, Bahia, que não tem nada, é a cidade que já teve, os políticos estão tudo aí, ó, os mentirosos, só prometendo, e outra coisa, viu? Você não pode dizer não, viu? Você tem que falar o que é bom para eles, e o que é bom para o povo. Vamos procurar o que fazer, raça ruim.
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2: Bola murcha, sinal da bola, bate! Bate pra você! Vamos lá, tem 30 segundos de bola rolando no segundo tempo. Olha a seleção de Itabuna quebrando bem, vem ali pelo lado direito, chutaço pra fora. Ô Marcelo!
0: O jogador terrou por ali, já chegando, chutando, travado com a defensiva da seleção de Poções, porém o árbitro deu tiro de meta favorecendo a Poções. Por enquanto, 1-0, bonito, seleção de Itabuna na frente.
2: Valeu, volta ali a seleção de Poções, acuada, porque a seleção de Itabuna marca sob pressão, 3 contra 3, tem dificuldade de sair, povoando bem na saída, vem ali pra brigar, ganhou na parada a seleção de Poções, já sai trabalhando ali pelo lado direito, botou na frente, chega ali até o destino do jogador, que é o Matheus domina, mete bola aqui no canto, vem recuperação total da seleção itabunense, 1 minuto de bola rolando no segundo tempo. Olha, a bola vem transada aqui pelo lado direito, como sempre, melhor jogador da seleção de Itabuna, o Mikael, ele toca a bola, chega ali até o destino do nosso camiseta de número 8 ali da seleção de Itabuna, entra a zaga tirando de qualquer jeito e botando essa mola ali, 8 não, 18, que é o Chiesa, né? Eu troquei aqui pelo 8, por isso que eu tava procurando. Olha a bola transada, lado esquerdo, seleção de Poções, acuada ali no seu campo defensivo, não tem como jogar, e a bola vai rolando, 2 minutos de bola rolando, você na boa, tá feliz, tá com a gente, tá sempre feliz, marca sob pressão, seleção de Itabuna, faz um ferrolho no meio, hein, Marcelo?
0: Fechou ali, tá fechadinha, tocando bola centro defensivo, seleção de Poções, sem ter como sair da centro defensivo, Fechadinha a seleção de Itabuna, Robério.
2: Valeu, vem transando bola ali. A seleção de Poções conseguiu quebrar o ferrolho. Passa ali da linha que divide o gramado, meteu bola. Dois da marcação, leva lá para o canto direito. Vai caminhando ali. O John toca na frente, faz a proteção. Vem defendendo a seleção de Poções, mas Itabuna marca da pressão. Deixou passar no meio de dois, não pode acontecer isso. Tocou figurinha, vai bater daí. Adesão rolou, dominou, puxou pro pé direito, tocou de novo. Seleção marca muito também a distância. Faz pressão, mas marca a distância. Volta a seleção de Poções. Queimou de longe pra fora, Marcelo!
0: Sem perigo contra a meta do arqueiro Cauã, da seleção de Itabuna. A bola passou ali bem longe, realmente, da área do goleiro Cauã. Tiro de meta já cobrado, por enquanto, bonito na frente. Itabuna tem um, Poções zero.
2: Valeu, então tá aí, destaque aí com você, sempre no pique da sua Boa FM. Olha ali, Cauã, olha o que é que fez, Marcelo, começou, hein? Eu não fique irritado não, mas ele já começou a brincar, hein?
0: É com os pés, né? Com os pés é complicado, realmente, agora deu um passe ali, escorregou também ali o jogador que é o Elvis. E a bola se perdeu pela linha lateral, favorecendo a seleção de Poções. Olha o Poções.
2: Olha a seleção de Poções, mas Itabuna marca ali só na pressão. Lançamento veio aqui pro lado, que não dá para chegar. Saiu. Impedimento marcado, Marcelo.
0: E a bola saiu também aqui na linha lateral, que favorece a seleção itabunense. Por ali o Elvis, camisa 13. Na seleção de Itabuna, vai fazer a cobrança. 1-0 Itabuna.
2: Valeu, já cobrou lateral, cobrou errado. Vem ali, faz o domínio, só que a bola se perdeu de novo. Lateral que pertence à seleção itabunense. Vai vencendo por 1-0. No agregado, 3-0. Ganhou Mikael no primeiro lance, ganhou no segundo. Aí ultrapassa ali que divide o gramado, vem descendo. Aqui pelo lado, canhoto, 3 na marcação. Ele vai assim mesmo, passou o primeiro, passou o segundo. Vai meter bola na grande área, pisou na redonda, olhou, perna canhota. Ninguém aparece. Ele gira o jogo, vira de um lado pro outro. Ali atravessando, chega ali até o Elvis. Elvis dominou, bota a bola na frente, tocou pro terror, saiu da grande área, dominou, caiu, pediu falta. O árbitro marca em cima do lance, Marcelo, e dá amarelo, hein?
0: Amarelou ali a seleção de Poções.
2: Número 20.
0: Já a gente confirma o 20 ali. Já a gente confirma o 20 na seleção de Poções. E recebe cartão amarelo, falta favorecendo a seleção de Itabuna, setor de ataque esquerdo. Os jogadores. Os suplentes, todos já no aquecimento, sob ali, né, a batuta do Juninho. E é claro, a mando do técnico Ronaldo Calheira. É uma falta, setor de ataque favorecendo a seleção de Itabuna. Por enquanto, 1-0.
2: Valeu pra você ligado no som da Boa. 5 minutos, já vou botar meu coração pra bater no som forte pra toda a região. É falta, João Neto, parece que vai pra cobrança ali, tá um pouco aqui atravessado pra gente, mas aí vai João Neto pra cobrança, pode ser o segundo gol do Itabuna pra carimbar de vez essa classificação. Atenção, João Neto, acertou o gatilho, bateu fechado, Tibete a cabeça ali, tirando, é lateral, Marcelo.
0: Lateral favorecendo a seleção itabunense, ainda no campo de ataque, setor esquerdo, por ali o Evanilson agora se dirige para poder pegar a bola e fazer a cobrança do lateral. Patrick 20 na seleção de Poções, já a gente confirma quem saiu na seleção de Poções. Portanto, Patrick, número 20, já no campo de jogo, Robério.
2: Valeu, Patrick, número 20, já entrou e também já levou um amarelinho. Lançamento veio, adesão, botou no chão, vai girar, entra a zaga, faz a proteção, vem pra roubar, ganhou na parada, faz ali o corrupio, tem que marcar sob pressão, ele gira de novo, joga a bola ali pra lateral. É lateral, tá coado, hein, Marcelo?
0: Apertou ali, apertou, o João falou assim, olha, apertou aqui, vou lá botar pra lateral. Não vou prender bola por aqui. Botou para lateral, favorece a seleção itabunense. Já cobrado, 1-0 Itabuna.
2: Valeu, bota o meu coração para bater no tititi do meu coração, do Dudu, da sua emoção. O tempo é cruel, ele não espera por ninguém. O tempo não para. 5 minutos de bola rolando no segundo tempo. 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Hora da Bahia! São 16 horas e 26 minutos, 16 e 26, aqui na terra quente de Poções. Quem tá de volta é ele, o calça curta. Tá gostando, Geraldão?
5: Boa tarde pra você, Roberto, boa tarde para Marcelo Santos. Aqui em Itapé é o Eco Sócia, transmissão show diretamente de Poções, um estádio que eu já trabalhei muitas vezes pelo profissional, quando o Itabuna tinha um time profissional. Estamos aqui ligados, hein? Parabéns, Roberto, parabéns, Marcelo, pela excelente transmissão, hein?
2: Valeu, Geraldão, sempre, sempre, sempre com a gente. É falta ali, lado direito, não deixa de ser perigoso, hein, Marcelo?
0: É, lado direito de ataque da seleção de Poções. Por ali, a gente observa já o jogador que é o Gabriel, também o Raíque, já cobrada.
2: Já cobrou, botou no caldeirão, quem sobe, dois, três, zagueiros de tabu, tira de qualquer jeito, lança a bola, bota a bola na frente, quicou errado ali, ainda deu pra ganhar a seleção de Poções. A seleção de Itabuna recua muito agora nesses oito minutos de bola rolando no segundo tempo. Eu quero a opinião do meu amigo Orlando da hora, qual é a do jogo, hein, Orlando?
1: Roberto, eu posso dizer que muito boa, com a ressalva de você falar, né, o que você já comentou aí, porque suas palavras são de muita felicidade, graças a Deus, é por isso que você tem o tamanho que tem. Seleção marcando um pouquinho distante, ou seja, meio que parecendo que está cercando. É, a gente não sabe, não podemos cobrar muito, sabemos que o time tem que ter um pouquinho de cuidado. Você viu como as linhas baixaram ali no instante, como Poções tem a bola, dá a pressão no setor, não deu para roubar, baixa as linhas certinho, compacto. Agora, pressionar mais o condutor da bola da seleção de Poções é obrigado, e eu não sei por que o Raçudo não está aí, né? Não foi informado. Eu não sei se ele está tratando de Yuri lá, porque os dois são muitos amigos. E aí depois é que a gente vai apurar com o próprio Raçudo, com a comissão, porque que o coitado do Raçudo não pôde ir, já que é um jogador que era muito importante, pelo próprio nome já está dizendo.
2: Valeu, Orlando, também tá com a gente, claro, trocando figurinha no som da Boa FM. 9 minutos, 36, para a classificação de Itabuna, já que tá 3-0 no agregado, mas uma vitória é de suma importância na classificação geral. Olha a bola transada, dá pra ganhar aí, ganhou na parada, ganhou na primeira, ganhou na segunda, vai transando bola, a seleção de Itabuna ali pelo meio, caminha, recebe a falta, tá lá! Um corpo estendido no chão, Marcelo!
0: Já se levantando também ali o Chiesa, que recebeu a falta, que favorece a seleção itabunense, setor defensivo, por ali já cobrado pelo jogador que é o Murilo. Bola e jogo, 1-0 Itabuna.
2: Valeu, Murilo, aliás, tocou bola ali pro Cauã, o goleirão já saiu bola lá pelo lado esquerdo, vem transando bola ali, a seleção de Itabuna gira, Poções marca ali defensivamente, lançamento veio pra Mikael, dá um toque de primeira, recebeu, que bolão, hein? Que bolão é esse? Bola vai sendo transada, dá um come no primeiro, entrou na grande área, olha o segundo pintando, tocou bola, atenção, rolou pra fazer, tocou demais, então, botou, vai fazer, trava o goleiro, perdi chance, Itabuna, um atrás da outra, Marcelo!
0: Rebate por ali, eu cantava aqui, gol! O segundo acesso do Itabuna, que insiste ainda, Robério?
2: É, tem que chutar, senão não entra, bicho! Senão não entra! Ficou toque, toque, toque, din-din, que essa aí não tá com nada, e não botei essa bola pra frente, pela mão dos meus filhinhos, como disse o Luiz, uma chance como essa não vai aparecer todo momento não, hein, Marcelo?
0: Olha, eu tava gol, realmente o segundo da seleção itabunense. Bate e rebate por ali, defensiva de Poções, esperta, acabou tirando, mas insiste o Itabuna.
2: Olha a seleção de Itabuna tocando ali na frente com o Wesley, ele abre bola ali pelo lado canhoto, passou Evanilson, botou no lado, agora sim pro segundo, cruzamento vem, toca, deixa passar, vai matar o diabo, como diz Ivan Moraes, hein, Marcelo?
0: A bola passou agora ali na frente do jogador que é o terror, atacante da seleção itabunense, ele marcou um golzinho quase nesse jeito aí, no cruzamento do Tauan, ele empurrou pro gol, agora a bola passou na frente dele e se perdeu pela linha lateral.
2: Lembrei do trem fantasma, terror, perdeu o gol, hein, Marcelo? Perdeu
0: o gol, e lá em Itapitanga ele fez, cruzamento da esquerda ele fez. Olha, Roberto, lá pro controle aí do nosso querido Orlando aí em cima, os suplentes aqui da seleção itabunense, 12 Eric no gol, tem Raçudo aqui no banco, com a número 2, Mikael com a 3, 4 Jonathan, 25 Jamaica, 21 Índio, 8 João Pedro, 7 Guilherme, 23 Alisson, 17 Tietê, 19 Guila e 20 Luiz Felipe são jogadores suplentes que estão aqui no banco de reserva, confirmando Luiz Felipe com a 20, Guila 19, Tietê 17, Alisson 23, Guilherme com a 7, João Pedro com a 8, Índio 21, Jamaica 25, Jonta 4, Micael com a 3, e aí vem Raçudo com a 2 e 12 para Eric, para o controle aí em cima do nosso querido Orlando da Hora.
2: Valeu, olha ali, Micael quebrando bem pelo lado direito, esse é o seu jogo, bicho, vai pra cima, atenção, ele sacaneia, pisa na redonda, então vai descendo ali, bola transada, chegou ali até o João Neto pisa na redonda, volta Micael, não pode correr de lá pra cá, tem que ficar no ataque, bola transada, chegando ali até o jogador.

0: Chegou ali até o João Neto pisa na redonda, volta Mikael, não pode correr de lá pra cá, tem que ficar no ataque, bola transada chegando ali até o jogador que é o... A seleção de Itabuna dominou, marcou impedimento, hein, Marcelo?
1: Primeiro ataque da seleção itabunense, marcado aqui do lado direito, de ataque pelo senhor, deixa eu confirmar aqui, o assistente aqui da direita, ele que é o Rubinei Almeida, de Vitória da Conquista, marcando impedimento do ataque da seleção itabunense, e foi o que eu falei logo aqui no início da transmissão, que o técnico Ronaldo veio com algumas modificações, o Elvis 13 na lateral direita, também o Chiesa já no meio campo e o jogador Tauan no setor de ataque pela esquerda.
0: Bota o meu coração pra bater! 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O tempo é cruel, ele não espera por ninguém. O tempo não para. São decorridos 15 minutos de bola rolando no segundo tempo. 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Eu confiro pra você, 15 minutos de bola rolando no segundo tempo. 1 pra seleção de Itabuna, 0 pra seleção de Poção. Itabuna vai chegando, caiu, pediu falta. O árbitro não manda seguir, não, ele deu.
1: Marca falta em cima do
0: Evanilson. Quase pênalti.
1: Quase. Uma falta ali em cima do Evanilson, que entrava pelo setor esquerdo. O Evanilson, ele foi tocado. E o árbitro, o senhor Moisés Simão, que é de Maracás, marca falta favorecendo a seleção itabunense. Chegando por ali, o número 5, João Neto, setor de ataque, ele que bate muito bem essas bolas, e é claro, o goleirão, que é o Jefão, preocupado bastante, já pedindo por ali 3 homens da barreira humana e João Neto na cobrança, Robério.
0: Eu acredito nessa rapaziada, quem sabe pode pintar o segundo gol agora, João Neto, como nos velhos tempos, faz essa galera balançar. João Neto vai pra cobrança, atenção meus amigos do futebol, ele vai meter por cima, veio, subiu a cabeça, tirando ali de qualquer jeito. A seleção de Poções volta de novo pra Mikael, ensaboado Mikael, tá correndo pra Dedé, volta, eu não gosto, mas ele faz isso aí. Voltando pro goleiro de pé, o que ele faz? Botou lá na frente, subiu 2, meteu a cabeça, sobrou. Atenção, dá pra passar. Livrou o primeiro, vai entrar na grande área. Toque dado, olha o segundo, chute dado, saiu, se agigantou, tocou pra fora! Perde o segundo gol a seleção de Itabuna, Marcelo!
1: Jogada perfeita, passe perfeito. E aí colocaram o quê? O terror na cara do gol. Ele teve 2 chances. A primeira bateu em cima do goleiro, a bola voltou pra ele. Ele só tinha um zagueiro na área. Ele bateu pra fora. A primeira ele bateu, o goleiro defendeu. A segunda, ele e um zagueiro na área. Ele bateu também pra fora. Poderia fazer aí o nominho, né? Fazer o segundo gol, fazer o nome, enfim. Mas teve uma chance clara. O atacante Cliver, o conhecido terror da seleção itabunense. Por pouco não faz o segundo, por enquanto. 1-0 vence Itabuna.
0: Terror tá me deixando com medo, viu, Marcelo? Vai sair gente da seleção itabunense.
1: João Neto
0: vai sair, já você traz a informação de quem entra pra reforçar esse meio campo pra dar mais saúde. Parece que é ali mais
1: 21, já eu confirmo.
0: 21, seleção de Itabuna daqui a pouquinho. Confirmação aí.
1: Índio.
0: Será que esse aqui é apito?
1: Não é, então João Neto saindo, hein?
0: Então vai como volante aí, já vou trazer Orlando, da hora pra trazer, claro, a informação com essa entrada de Índio. O que é que modifica, hein, Orlando?
2: Roberto, eu espero que não modifique nada, porque a seleção de Itabuna voltou pro segundo tempo, principalmente depois dos 5 minutos ali, uma coisa, jogando futebol, realmente de encantar os olhos. A finalização aí deixa a desejar, mas o time tá jogando um futebol de alto nível, a parte tática realmente funcionando, muita triangulação, muita criatividade, muita posse de bola. Espetacular, Roberto.
0: Valeu, deixa eu mandar um abraço aqui pro meu amigo Márcio, também tá na jogada.
3: Roberto Nunes, meu amigo, Máximo da Nova Califórnia. Tô ouvindo essa transmissão aqui maravilhosa, viu, Roberto? Feita por você, viu? Seleção de Itabuna, seleção de Poções. Só tenho que dizer uma coisa, viu, Roberto? Tô na boa, estou feliz.
0: Valeu, é assim que se diz.

0: Sua Boa FM vai batendo 18 minutos já já, 20, isso significa, faltam 25 pra gente carimbar essa classificação, pra você que tá ligado no som da gente, lembrando que no agregado é 3-0, Poção não tá morta não, palácio de longe bate na barragem, já sobrou, agora sim, 4 contra 4, esticou a bola na esquerda, eu vou com você, eu vou pro gol, atenção, entrou no bico da grande área, vem, atenção, quem passa, ele prefiro dar o drible, botou na frente, cruzou, entra a tirando de qualquer jeito, Marcelo, não pode perder chance assim, hein, nego?
1: Tá dando gosto ver a seleção de tabuleiro no segundo tempo, tá indo pra frente, tá indo pro ataque, tá chegando na área, mas tá faltando aquela finalização, tá faltando a bola na rede pra ficar tudo bem, obrigado, mas tá bem a seleção de tabuleiro. Se apertar aqui, pode fazer o segundo, fazer o terceiro e tranquilo pra terceira fase do campeonato intermunicipal. E na cobrança?
0: É, e você lê. Olha a cobrança de escanteio, vem fechado, sobrou, bateu, rebateu, de novo pra fora. Ele deu escanteio de novo, Marcelo.
1: Escanteio novamente, favorecendo a seleção itabunense lá pro setor de ataque esquerdo. Novamente a cobrança, setor de ataque pela esquerda. O Tietê, né? O Tietê na cobrança, 17.
0: Vai lá, Tietê, que eu quero ver. Veio fechado, subiu a zaga, tirando de qualquer jeito, subiu aqui no meio. Ele, o nosso querido Mikael, limpou primeiro, tocou curtinho, vai abrir lá pro lado canhoto. Agora vem Evanilson, botou botada aí pro lado canhoto, atenção, passou pro cruzamento pro gol, vai, cruzou no segundo pau, entra a zaga, tirando de qualquer jeito, bate, rebate, explodiu, saiu ali, sai trabalhando a seleção de Portugal, come na frente, falhou, jogou errado, limpou o segundo, chute dado, travado na hora, Marcelo, pega em alguém, vai pra fora, escanteio.
1: Do Mikael, belíssima jogada do Mikael, pisou na bola, se escou pra lá, pra cá, puxou ali pra entrada da área, bateu, ela desviou. Na defensiva da equipe de Poções, se perdendo pela linha de fundo, é escanteio, setor de ataque direito, tá bonito, que é o segundo, que é o segundo com a seleção itabunense aqui em Poções, Romério.
0: Mikael Cruel, ele vai pra cobrança do escanteio, vai fazer levantamento no meio, subiu a zaga, tirando de qualquer jeito, vai sobrar aqui, toca pra ele, dá um balãozinho, tentou girar na frente do primeiro, prendeu, dois na marcação, caiu, o árbitro manda seguir, volta a seleção de Poções, eu acho que é o Joelson, lá de Itajuípe, também tá com a gente, hein?
2: Que beleza, ver a vozinha do Roberto Luiz narrando o jogo outra vez, hein, Roberão?
0: Valeu!
2: Tô aqui ouvindo essa programação, essa narração maravilhosa da seleção Itabuna. Eita, lá tá com Itabuna e vamos que vamos, Roberto! Tamo junto, Roberão, boa tarde, um abraço! Tá na boa, tá feliz!
0: Olha. Valeu, Joelson, esse é bom de bola também, bom ouvinte. Olha a bola transada, já recebeu, botou na frente, agora pra ligar o contra-golpe, pra matar esse jogo, voltou tudo de novo, 21 minutos, sinal da boa, é Cua! Sente no meu coração, tudo da sua emoção. O tempo é cruel, ele não espera por ninguém. O tempo não para. 20-25 por jogar. Eu confiro pra você no placar da JSG, distribuidora de bebidas. 1 pra seleção de Itabuna, 0 pra seleção de Poções. Sinal da boa! Ecoando pra todo o território baiano! A hora oficial da Bahia, são 16h41! 16h41! Você virou maestro, foi? Então tá! Olha a bola transada, dá um combinho primeiro aqui pelo lado direito. Prrrrrrrrrrrrrrrrrrrrrrrrrrrrrrrrrrrrrrrrrrrrrrrrrrrrrrrrrrrrrrrrrrrrrrrrrrrrrrrrrrrrrrrrrrrrrrrrrrrrrrrrrrrrrrrrrrrrrrrrrrrrrrrrrrrrrrrrrrrrrrrrrrrrrrrrrrrrrrrrrrrrrrrrrrrrrrrrrrrrrrrrrrrrrrrrrrrrrrrrrrrrrrrrrrrrrrrrrrrrrrrrrrrrrrrrrrrrrrrrrrrrrrrrrrrrrrrrrrrrrrrrrrrrrrrrrrrrrrrrrrrrrrrrrrrrrrrrrrrrrrrrrrrrrrrrrrrrrrrrrrrrrrrrrrrrrrrrrrrrrrrrrrrrrrrrrrrrrrrrrrrrrrrrrrrrrrrrrrrrrrr arranca a seleção de tabuna por baixo, chega a zaga tirando de qualquer jeito. Lateral na parada, Marcelo.
1: Lateral na parada aqui, o jogador, o Elvis, que entrou nesse jogo aqui muito bem, viu, Roberto? Muito bem, lateral direito. O lateral direito, Elvis, força, vai na linha de fundo, marca, apoia o meio, vai na direita, vai, já fez cruzamento aqui. Então, muito bem o lateral direito, Elvis, na seleção de Itabuna. Nesse momento, o Barrão saindo, quadro número 5. A gente confirma aqui já, número 19, o Fred. Fred com a 19, em lugar do Barrão, camisa 5 na seleção de Poções, por enquanto. 1 para Itabuna, 0 Poções.
0: Olha, sai mal ali a seleção de Poções, mas deu para recuperar, e deu para recuperar e já vai saindo marcação sob pressão da seleção itabunense. Vou bater para você, 22. Orlando, qual é a do joguinho?
3: Maravilhoso, Roberto. time de, dá gosto de ver a seleção jogar. Às vezes tem um lancinho ou outro que a gente não gosta, mas faz parte do jogo. Não à toa a seleção da Espanha, que é a melhor seleção do mundo hoje, que bateu o recorde de 40 jogos de invencibilidade, joga assim. E a seleção de Taboão tá sendo linda de ver jogar. O Erlinho baixando como para fazer o papel de meia, de armador mesmo. O Mikael é um show, é um espetáculo. Essa troca do Elvis pelo Raçudo no segundo tempo, lá em Tapitanga, a gente pedia. Hoje o professor Ronaldo revezou um pouquinho, por causa da saúde física desse menino, que não trabalha e treina mais do que o Raçudo. Então, só tem que dar parabéns. E é jogo, né? Ainda continua vivo, enquanto não fizer o segundo, não faz o terceiro.
4: Tá certo também, não, para não perder a visibilidade. É falta, não, falta, Deus, falta, Deus. Falta, falta. Atenção, meus amiguinhos, falta para a seleção de poções. Olha lá, hein? Esse é Cauã. Olha lá, três, ele pediu três aqui. Bico do lado esquerdo. Setor de ataque ali para a seleção de poções. Vai jogar lá no Caldeirão. Se cuida, meu rei. Atenção, meus amiguinhos, atenção, meus amiguinhos. Joga perigosa ali. Falta ali para a seleção de poções. Cruzou, cabeçada da zaga, tirando de qualquer jeito. Botou bola na frente, a informação não para. Passa primeiro da boa.
1: Na seleção itabunense, Alisson 23, já no campo de jogo. Já a gente confirma quem saiu da seleção de Itabuna, mas já tá em campo Alisson 23.
4: Valeu, então tá aí Alisson pra reforçar também a seleção de Itabuna. E vai passando, hein? Tauan saiu?
1: Tauan, a princípio aqui.
4: A princípio.
1: Confirma.
4: Tá certo, tá certo. Então tá aí 24, já 25. Aí vão restar 20 pra terminar esse sufoco maravilhoso, porque já era pra estar uns 3-0 aí e tá se brincando de jogar bola e continuar treinando aqui em Poções, nessa grama sintética maravilhosa. Tem hora que também sobe cada pedaço de borracha, hein, Marcelo? Sobe borracha.
1: É do sintético. Porque é do sintético. Agora... é um sintético diferente. Diferente aqui o sintético daquele sintético lá do Kaique, né? Isso aqui é totalmente diferente. Parece uma grama mesmo aqui.
4: Esse que bonito, viu?
1: Parece uma grama realmente. Esse sintético aqui de poções.
4: Valeu também com a gente, Serginho Damaral.
5: Boa tarde, Roberto. Boa tarde, boa tarde. Eu tô na boa, tô feliz, meu irmão. Serginho Damaral, tô por cá. Ouvi na boa. Valeu, Roberto. Aquele abraço.
4: Valeu, aquele abraço também
5: para o ouvinte participante dessa transmissão show.
4: Valeu, Amaral, tá lá no Cerrado também ligado no som da boa, boa, boa. 25, sinal potente da sua boa FM. Bate meu coração pra bater. No titi no meu coração, Dudu da sua emoção. O tempo é cruel, ele não espera por ninguém. O tempo não para. 25 de bola rolando no segundo tempo. Eu confirmo pra você, um seleção de Itabuna, 0 pra Poções. Confirmando a hora, Roberto. Oficial da Bahia, 16h46, a informação não para.
1: Olha, parada técnica aqui no Heraldão, né, na cidade de Poções. Só confirmando para você aí, Roberto, saíram o Tauan 22 e Clive com a de número 9. Entraram aqui o Alisson 23 e Guila 19, que é o Guilherme, né, com a 19 já no campo de jogo também. E aí ele coloca o jogador, o Erlinho, mais à frente, tipo centroavante ali no ataque da seleção itabunense. Portanto, já no campo de jogo, 23, Alisson, 19, Guila, saíram aqui o número 9, Clive, também o Tauan na seleção itabunense, além do João Neto na seleção de Itabuna. Por enquanto, 1-0 vencendo Itabuna.
4: Orlando da hora, jogo no meio já do segundo tempo, foi feita a substituição. Você tá gostando, nego?
3: Tô gostando demais. Ah. E é uma pena, né, que os jogadores tenham sentido, e faz parte, treina numa temperatura amena, mas tá suportando muito bem, Roberto. O Elvis, que era uma substituição que a gente reclamou lá quarta-feira, quando saiu o Evanilson e entrou o Jamaica, a gente disse que era para ter trocado ao inverso, porque o Raçu tinha sentido um pouco. e deve ter, no final do jogo, o Rassus fez muito sacrifício, deve ter tido uma semana inferior de treino pelo desgaste. E esse Elvis tem, é um jogador que não tem a maturidade que o Rassus tem, mas tem uma força física espetacular e está jogando demais.
0: Valeu, deixa eu mandar um abraço aqui pro meu amigo Vandilson Freitas, esse é um grande companheiro, lutou muito comigo nessa onda de carro de som, né, Vandilson? Boa tarde, nego!
6: É isso aí, Robério, tá aí jogando duro aí, hein? Tá jogando duro numa boa, a única narração que não enjoa, valeu, Robério, aquele abraço.
0: Na boa, a única narração que não enjoa, Marcelo.
1: Gostei aí,
0: Vandilson Freitas, o moreninho da cor de chão, gostou, Marcelo?
1: Gostei, né, ligou tudo direitinho, boa, não enjoa e não tá à toa. Um não abraço, Vandilson.
0: Tá de bar. Quem também tá comigo é José Raimundo. Ô Zé, tá na boa, tá feliz?
7: Valeu, Roberto. Tô na boa, tô feliz. Tô aqui 2-0 pra seleção de Itabuna. Um
0: acreditando.
7: Abraço.
0: Olha, pô, acreditando aí. Tô
7: sendo da hora, tá chegando aí. Fica com Deus. Eu aqui torcendo de minha casa. Com fé em Deus, vamos sair classificados, apesar das divergências que tivemos. Mas vamos ficar classificados, em nome de Jesus. Um abraço. Fica
0: valeu, com Deus. Zé Raimundo está acompanhando tudo, porque ele está sabendo o que está acontecendo.
1: Tudo,
0: hein?
1: É. Um abraço, Zé Raimundo. Agora, caído ali, o jogador Cauã. Eu já acharia.
0: Você?
1: Que o goleiro Eric já deveria ter chance dessa seleção aí. Um pouquinho só, já está classificado. Agora tá vencendo aí, se somar tudo aí, 3-0, não é isso, meu filho?
0: 3-0.
1: 2 lá, 1 aqui, 3-0. É a vantagem da seleção itabunense. Daria pra botar um pouquinho aí o Eric, que é um bom goleiro também. Inclusive foi campeão aí da Copa do Cacau, jogando pela seleção de São José da Vitória. E automaticamente teria uma chancezinha aí. Tá sentindo bastante ali a coxa direita, o goleiro Cauã da seleção de Itabuna. Poderemos ter sim o goleiro Eric da seleção de Itabuna no campo de jogo, Robério.
0: Valeu, Orlando. E aí, jogo parado, seria a hora de trocar o goleiro nesse dado momento?
3: Esse aí, apesar de ser um pecado que ele joga com os pés, mas sabedoria ele tem demais. Isso aí é aquele velho, antigo, Robério, que
0: serinha,
3: você já
0: serinha,
3: ouviu.
0: Serinha.
3: Aquele verdadeiro Miguel. Pra não dizer que é cera.
0: Pediu troca.
3: Ela pediu troca. Mas foi o juizão que pediu, né?
0: Não, ele mesmo tá pedindo.
3: Eu acho que...
0: Tá de longe botar o Eric
3: agora. Joandson, grande Joandson, quarto zagueiro que entrou e consertou a defesa mais Murilo ali. Tá consertou certo. Tudo. E a massagem continua ali. Eu ainda acredito que...
0: Eu pensei que você ia dar massagem.
3: Eu ainda acredito que o Tauã vai voltar.
0: Eu pedi lá de Beirarejo.
3: Eu ainda acredito que o Tauã vai voltar.
0: Volta não, tá no aquecimento aí de baixo, não tá, Marcelo?
3: Não, mas o Tauã vai voltar.
0: Tá no aquecimento aqui,
3: goleiro. Você é sabido todo, ele vai voltar, ele vai voltar.
0: Mas era bom ele não voltar, já tá bom demais. São 7 jogos, você vai sair. Ele vai sair.
3: Será?
0: Vai sair, vai entrar, já tá por aqui por baixo o Eric. Já tá por aqui o Eric.
3: Eu não vi o Eric jogar ainda não, mas eu confio plenamente em você, Marcelo.
0: O jogou na seleção de São José da Vitória.
3: Confio em você, confio em Diógenes, que foi treinador dele.
0: E Diógenes também
3: foi treinador Batoré, dele. Foi meu centroavante lá em São Paulo.
0: E é muito bom goleiro o Eric.
3: Aproveitar a brecha aqui enquanto arruma a casa ali, pra me mandar um abraço para os caras que estão me mandando mensagem aqui direto, para o povo que tá lá ouvindo a boa. E tomando gelinho lá no bar do Luan, em Ferrada, em frente ao cemitério, naquela paz toda, do ladinho
0: aí
3: do mercado.
0: Aí Ferradas me convida, né? Quando eu tô de folga, me convida.
3: Tá lá,
0: aí, viu?
3: Seu lindo, Luan. Seu Gilan.
0: Um abraço, lindo.
3: Luan, montador de cavalo, cavalo de raça, bonito,
0: categoria.
3: Cavalo de Luan. Cavalo de Luan é caro, hein?
0: Olha, Eric, camisa 12, já no campo.
3: Gol, já.
0: Bom goleiro aí, viu, velho?
3: Ativo, levinho.
0: Levinho, vai.
3: Gostei. Mas
0: muito bom goleiro aí. Inclusive na final da Copa.
3: Isso, Eric, esperto, coordenação boa, fazendo um skipzinho ali.
0: Pergunta depois lá o seu atacante lá, que
3: foi o treinador agora.
0: Treinador agora,
3: Jorge Batoré.
1: Bom goleiro aí, o Eric.
4: Valeu, então tá aí, chamando um abraço aqui mais carinhosamente, o cara que nessa performance da minha comunicação teve sempre junto comigo, meu amigo Vandilson Freitas, é o moreninho da cor de chocolate. Olha a seleção de Itabuna quebrando bem sem parar, 32 minutos. Olha a bola lançada ali pelo lado canhoto, vem chegando, agora sim, tocou mais atrás, vem pegando ali, a seleção de Itabuna dominou, vai bater, não teve o domínio, tentamos, girou lá pra lado canhoto, vai o Vandilson pra cruzamento, ele bota na grande área, sobe dois da seleção de Poções, tirando de qualquer jeito, a bola trava, a bola perde ali o sentido do ataque, volta ali para a defesa,

0: De passou tirando de qualquer jeito, a bola trava, a bola perde ali o sentido do ataque, volta ali para a defesa da seleção itabunense, pelo lado direito, pisou na redonda, pegou na dele, pegou na boa, o jogador, camiseta de número 13 da seleção de Itabuna, vem descendo ali o Elvis, ele toca a bola na frente, houve ali a jogada, embotando bola ali na frente, já ganhou na parada, botou no meio, agora sim, lançamento veio, a zaga se antecipa, tira de qualquer jeito, já sai trabalhando, deu uma relaxada da seleção de Itabuna, vou conferindo pra você, 33 sem os tempos de parada, quer dizer, sem o tempo de parada do segundo tempo. Você tá na boa, tá feliz, claro, com a gente, você já sabe, tá dentro da jogada. Olha a seleção de Poções, vem ali pelo lado direito, bota a bola na frente, entra a zaga, faz a proteção, empurra essa bola pro mato, é lateral que pertence à seleção de Poções, 3-0 no agregado. Vamos pra contagem, daqui a pouquinho como é que fica a classificação, epa, falhou a zaga, atenção, vai marcar. Não vale mais nada, houve a falta, não foi, Marcelo? Foi
1: marcando falta de ataque da seleção de Poções, que favorece a defensiva da seleção itabunense. Por ali o Eric agora com muita calma, tranquilidade, favorece a seleção itabunense a bola. Por enquanto, 1-0 vence a seleção de Itabuna aqui no Heraldo Curvelo.
0: Bota o meu coração pra bater! 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O tempo não para. São decorridos 35, 10 para terminar. Eu confiro para você no placar da boa. 1 para a seleção de Itabuna, 0 para a seleção de Poções. Hora da Bahia, aqui Romério. Em Poções, 16:54. Lançamento veio, ficou da cara do gol para marcar o segundo, entrou na grande área e agora chute dado. Atrasou, Marcelo.
1: Xoxinho.
0: Que isso, hein?
1: Vila ali não, né? O Tietê que entrou lá pela esquerda, bateu cruzada. Fácil para aquele Jefão. Só para o controle aí, nesse segundo tempo da seleção itabunense, saíram da seleção itabunense o João Neto, o Mikael, o Taon e Clive. Entraram o Índio com a 21, o Tietê com a 17, 23 Alisson, 19 Guila, que já estão no campo de jogo, portanto, 4 modificações do técnico Ronaldo Calheira, confirmando aqui, hein? Saíram o João Neto com a 5, Mikael com a 11, 22 Taon e 9 Clive. Entraram com a 21 Índio, 17 Tietê, 23 Alisson e 19 Guila, Robério.
0: Valeu, te mandando um abraço aqui pro meu amigo Fuê. Tá calado por quê, hein, Fuê? Essa voz sensacional. É amigo do Bebeto. É falta marcada em cima do lance. Sinal, vai batendo 36, 9 pra terminar. Classificação na mão. Líder, invencibilidade também. Com esse jogo aí, no que está no contexto de 1-0, quantos jogos de invencibilidade, Marcelo?
1: Aí tá indo agora pra 6, 7. 2, 3, 5, 6. 6 jogos
0: de invencibilidade?
1: 6 jogos, 2 empates, 3 vitórias, com uma vitória agora, 4, são 6 jogos.
0: Pronto, tá boa performance aí. Boa performance da seleção itabunense.

0: mano, dá contra a golpe, só que não tem ninguém pra jogar, né? Passou, recebeu a rapada, ele manda seguir, era pra cair e ficar no chão, não era nem pra tocar essa bola aí, não. Passou, meteu bola de novo, falta! Tá pegado, Marcelo!
1: Agora pegou a falta ali, a princípio me parece que é o Evanilson, né? Falta em cima do Evanilson. Falta que favorece a seleção itabunense, todo mundo ali quietinho, bonitinho, vence 1-0, segunda vitória contra Poções, por enquanto 1-0 Itabuna.
0: Valeu, olha a bola transada, mexe aqui na direita, ele bota mais curtinho, ganhou na parada, bateu de longe, não, meteu aqui na direita, entrou na grande área, olha o segundo, dominou, quem chega pra queimar, atenção, meteu no zagueiro, eita, nós e perde mais uma chance, Marcelo.
1: O passe perfeito do Alisson para o Elvis na lateral direita, ele tentou o cruzamento da direita, a bola desviou da defensiva da equipe de Poções, escanteio aqui, setor de ataque direito. Chegando por aqui, 23, Alisson na cobrança.
0: Alisson vai pra cobrança, um golzinho não faria mal a ninguém, hein? Aí sim garantiria a classificação da seleção de Itabuna com uma boa margem de saldo de gol. Você sabe, né, Marcelo, que saldo de gol é importante. Bom. Cobrança de escanteio, segundo pau, meteu a cabeça! Voa pra defender, gol. Não, gol! Gol!

0: entrar, o goleiro voou, pensei até que ele tinha defendido, mas a bola balançou a rede. Segundo gol da seleção de Itabuna, Marcelo!
1: É hoje o dia da alegria!
0: Olha!
1: Vamos, Itabuna! Da direita, do Alisson, 23, que entrou no segundo tempo, pra ele também que entrou no segundo, Guila, 19 de cabeça, cabeceou, canto direito, Jefferson se esticou todinho, mas não teve o que fazer, a bola foi morrer no fundo barbante, Guila, camisa 19, faz o segundo gol da seleção itabunense, agora no Heraldão, tá lá, 2 seleção de Itabuna, 0 para Poções, e Poções eu só conheço de carne, de feijão tropeiro, de vinagrete.
0: E que mais?
1: Feijão também de maionese. Eita. Feijão de arroz. É, poções de arroz. Poções de vinagrete. Poções só com esse disso aí, ó Itabuna.
0: Olha só, olha só, de Itabuna vem buscar do terceiro, atenção, meteu chuá, entra a zaga tirando de qualquer jeito. No tititi no meu coração, tudo, tudo essa emoção, o tempo é cruel, ele não espera por ninguém. Rolando de bola no som da Boa FM, 45 por jogar, eu confiro pra você, 2 pra seleção de Itabuna, chegou, vai marcar o terceiro, dominou, chutou errado com a cabeça, bola Marcelo.
1: Era o Alisson aqui, né, já pela direita, já se destacando aqui pro setor direito de ataque da seleção itabunense, defensiva esperta do Poções, já colocou o bola em jogo, mas tá bonito da frente, 4-0 Itabuna.
0: No agregado, 2-0 aqui dentro do estádio de Poções, bola rolou, vai subir pra fazer a defesa, sai segura, cuidado pra não pisar fora da faixa, pisa na linha, então olha a bola transada aqui pelo lado direito, pisou na redonda, o jogador Alisson, ele toca na frente, aí já costura a seleção de Itabuna, porque o sinal vai batendo, hein? O sinal vai batendo. 41 Marcelo na jogada. Então entrou na grande área, chega a zaga tirando de qualquer jeito. Fala, Tino Marco.
1: Olha, o Alisson, aquele jogador lá de tradicional, né? Que é camisa por dentro, short, não é? Um jogador, aquele jogador que chama de quê? É o Orlando tradicional? Como é que é?
2: Tradicional.
1: Tradicional, né?
2: Essa é uma figura, viu?
1: Que é do short,
2: essa
1: que
2: é figura, por dentro do
1: short, né?
2: Esse é um ser humano maravilhoso. Figura, viu? Essa semana eu vi um vídeo dele com a mãe brincando em casa. Esse é o verdadeiro moleque travesso. Verdade. Esse moleque, se não tivesse passado por cirurgia e tava ficado um monte de tempo treinar, era um espetáculo. O jogador estaria ajudando a seleção de Itabuna muito mais. Acho que a seleção de Itabuna, sem o Mikael em campo, perde o encanto pra gente, pro colírio da gente. Claro que o Mikael não aguenta jogar o jogo todo pelas dificuldades de morar em Itapitanga, de vai e vem. E ser um jogador que não se esconde do jogo, toda hora ele quer a bola. Agora, outra coisa, Marcelo, lhe dar os parabéns

0: pelo seu olho, esse Eric passa mais confiança do que o outro goleirão.
1: Muito mais, é porque não vem tanta oportunidade, mas eu acompanhei toda a Copa Cacau, Robério, ele jogando pela seleção de São José da Vitória com aquele lateral direito que foi campeão já do
2: Principal,
1: Nino, Inter Principal.
2: Queria casar
1: o treinador, né?
2: Olha, a bola entrou na grande área, olha o quarto, chutou, escorregou, entrou! Não passou por baixo das pernas dele! Minha Nossa Senhora, Marcelo!
1: Até que tentou novamente ali o Guila. Realmente, ele acabou dando um carrinho, só que a bola se perdeu pela linha. É, de fundo, olha o passe do Alisson, rapaz, açucarada ali pro
2: Estilo Elvis, Arrascaeta,
1: cruzamento,
2: hein?
1: E aí o Guila se jogou na bola por ali, quase o terceiro da seleção de Itabuna, e eu falava que seleção de Itabuna ia descendo o cacete duas vezes em Poções.
0: Nós falamos, a gente ficou alertando e alertando e alertando, porque não pode brincar com nada. Com logística, com tudo, e aí o pessoal da comissão técnica e da comissão de apoio certamente passaram pro grupo. Olha, tem que ser nós mesmo, é nós contra todos e vamos pro pau.
1: E o menino tão lindo e maravilhoso.
2: Eu tô tão empolgado que o segundo jogo da seleção de Itabuna, fora de Itapitanga, o time tem que ir de helicóptero.
0: Vião!
2: Boi! Isso é que é felicidade! Olha a hora! 43 minutos, estamos próximo de uma classificação fantástica! Uma classificação suada, onde os jogadores tiveram que sair em cima da hora, 7 da manhã, a gente também, para fazer esse jogo maravilhoso! Sinal bate! Noite de novo agora, são do Dudu da sua emoção. O tempo é cruel, ele não espera por ninguém. O tempo não para. 44 de bola rolando no segundo tempo. Eu confirmo pra você: 2 pra seleção de Itabuna, 0 pra seleção de Poção. No agregado, 4-0. 17 horas e 4 minutos aí em Poções. Hora da Bahia, 17-4, 44, Marcelo.
1: 44, e olha só, uma falta em cima do Alisson agora aqui, setor de ataque, favorecendo a seleção itabunense. Uma falta que leva um certo perigo por ali. Ele mesmo, o Alisson, camisa 23, vai levantar a bola na área, que sofreu a falta, vai levantar a bola na área, quem sabe o terceiro da seleção itabunense, Robério.
2: Misericórdia, 9 para Itapetinga, 0 para Santa Cruz da
1: Vitória. Que isso?
2: É vôlei o quê?
1: Não, não é sério. 2 para Quaraci, 0 para Camacã, vai subindo aqui os resultados. Eita, nós! Cruzamento, vem no segundo pau, meteu a cabeça, ali tirou, bateu, rebateu, atenção, dominou, botou na frente pra chutar, entra a zaga tirando de qualquer jeito. Então tá aqui, hein? Itapetinga 9, Santa Cruz da Vitória 0, Quaraci 2, Camacã 0, Aurelino Leal 6, Irajuba 2, Aurelino Leal 6, Irajuba 2.
2: Deu 4 lá e 6 agora em casa.
1: E os golzinhos, Marcelo, vai pintando aí pra saldo de gol.
2: O time do seu amiguinho.
1: Não passou aqui ainda não, na minha central, hein?
2: Quanto ele tá de tomando?
1: De
2: chachá? Ele tá tomando.
1: Fique calado, aí, viu?
2: Chachá, deixa chachá.
0: Só agora que eu quero conhecer ele, eu tenho que ficar calado, meu.
1: Você falou que ia dar um abraço nele.
0: Dá um beijo na testa dele.
2: Tá. Olha, lançamento, sai o goleiro, a caçada que é dele. Sinal da boa, bate.
0: Eric é o melhor.
2: Confirmando pra você, 46 minutos de bola rolando, pinta os 47, classificação na mão, classificação na mão, classificação na mão, boa, boa, boa, boa, boa, boa! Hora da Bahia, 17-6, Marcelo Santos está vibrando, Orlando também, é muito sufoco, uma rádio que acredita no bom futebol e acredita também na sensibilidade das pessoas, uma diretoria que lutou e nós brigamos juntos e graças a Deus, na hora que a gente botou aqui a performance de que o presidente da Emasa teria que fazer o pagamento, ele ouviu a boa e claro, depositou pelo menos 50% e entrou na grande área, olha o terceiro, agora passou, vai rolar, rolou pra trás, o
1: zagueiro tira, entrou de novo, rolou, vai escorar, bateu na zaga de novo, agora chute dado, é gol!

0: Barão de Itabuna, de novo, Guila. O Guilherme é malvadão, Marcelo.
1: Acabou.
2: Ivete Sangalo?
1: Acabou. Seleção de Itabuna faz o terceiro. Jogada bonita pela direita. Elvis. Lateral direito, Elvis. Cruzou. A zaga se atrapalhou por ali. Aí teve um contatinho pra trás. E o Guilherme por duas vezes. Duas vezes o atacante Guilherme, conhecido como Guilherme, faz o terceiro gol da seleção itabunense. Pega o voo, meu filho. Pega o voo. A seleção pega o voo de jatinho. Tem que ir de jatinho na terceira fase. 3 para a seleção de Itabuna. 0 para a seleção de Poções. Ô, Poções! Vou querer.
2: Uma poção de quê?
1: Uma poção de feijão tropeiro do bom.
2: Com mais o quê, Marcelo?
1: Com mais uma poção de vinagrete.
2: Um torresminho.
1: Uma poção de torresmo.
2: Você tem direito a 6 poções aí.
1: Poções de maionese. E aquele churrasco, hoje pode descer à vontade a
2: gordurinha,
1: carne.
2: Gordurinha.
1: Eu quero uma poção de carne de bode assado. De chachá. Ou eu tô aqui porque chachá.
2: Chachá já voou.
1: Ainda não, tenha paciência.
2: Chachá já voou.
0: Sinal boa de rede, boa comunicação, 49, seleção de Itabuna, tá demais, vem chegando aqui pelo lado direito, atenção, vai até o cruzamento, entra a zaga tirando de qualquer jeito, estamos por conta do árbitro, aí central para garimbar a classificação da seleção de Itabuna, e daqui a pouco vamos fazer as contas, hein, olha a bola transada aqui pelo lado direito. Ganhou na parada, a seleção de Poções já vai saindo trabalhando. Aí não tem pressa a seleção de Itabuna. Sinal da bola! Terminou! 3 para a seleção de Itabuna, 0 para Poções. E eu digo para você, no agregado 6-0. Para quem não acreditava. Hein?
3: 5.
0: Ah, 5, eu tô computando o 3 do outro jogo, eu já quero de. Eu tô querendo demais, Marcelo!
1: Final de jogo, aqui no Leodão. Seleção Itabuna bonita na frente. 3-0, bonito. Tinha caixa pra mais, hein? Tinha caixa pra 5, 6. Lá em Itapitanga tinha caixa pra 4. E é assim, viu? Viajou hoje. Seleção Itabunense. Se viaja ontem, todo mundo descansadinho aqui. Ia dar uns 5 hoje aqui. No Heródoto Curvelo. Passando por aqui, jogador da seleção itabunense.
3: Elvis.
1: Não é o Elvis, lateral direito. Que jogador, hein, meu? Que lateral direito esse Elvis? Da seleção de Itabuna. Que foi muito bem, obrigado. Com assistência, 2 assistências. Na vitória de 3-0. Bom jogador, esse Elvis. Esse Elvis. Que acabou dando assistência aqui. E a vitória bonita da seleção itabunense pelo placar de 3-0 aqui no Heródoto Curvelo. Time do Itabuna passa direto à terceira fase do campeonato intermunicipal, jogo do Elvis.
3: Pela oportunidade de entrar de titular hoje e fazer o meu papel, né? Que é jogar. E só tenho a agradecer pela partida, pelas 2 assistências. E é isso aí. Vamos focar nessa semana para.
1: Foram 2 assistências. 2 assistências do jogador Elvis nessa vitória importante da seleção itabunense. Eu, depois dessa partida. Eu tenho certeza que o técnico Ronaldo ficou com um prédio na cabeça. Que ele utilizou hoje aqui, e daqui a pouco o Orlando vai falar. O Elvis, que entrou de primeira, também de primeiro o Chiesa, e entrou de primeira aqui também o Tauan. Ali pro setor de ataque, pela esquerda. E a seleção jogou muito bem, obrigado. Jogou também muito bem, obrigado, lá em Itapitanga. Na vitória de 2-0, agora aqui 3-0, 5-0 no agregado, passa direto, 17 pontos, 17 pontos chega a contar geral, e já já a gente vai ver aqui como é que tá essa situação, porque já vamos saber quem é a seleção de Itabuna,
2: Ronaldo.
1: vai pegar na terceira fase do campeonato intermunicipal. Técnico Ronaldo, que fez algumas modificações, e automaticamente a seleção de Itabuna vence também. Fora de casa, aqui em Poções, a seleção local, 3-0, com um show de futebol, né? Se aperta mais, se o Cliver realmente está inspirado naqueles 2 lances que ele teve ali, faz seria mais gols aqui no Heraldo Curvelo, o Heraldão, que só tem aqui, que chamou a atenção, o gramado, que é aquele gramado sintético, mas que pode meter o birro pra lá e pra cá, é totalmente diferente lá do gramado sintético de, do Kaique, mas que deu já uma visão muito boa e importante à seleção aqui. Vamos lá, Licaleira.
4: Primeiro, obrigado, né? A seleção, ela vem passo a passo nesse crescimento. Graças a Deus, hoje fizemos um excelente jogo, muito intenso, né? Contra a equipe do Poções, no seu campo, um campo que nós não conhecíamos, na verdade, e um campo sintético, mas meus atletas, a grande maioria, está acostumado com esse tipo de gramado. Fizemos um

0: que nós não conhecíamos, na verdade, e o campo sintético, mas meus atletas, a grande maioria, já está acostumado com esse tipo de gramado. Fizemos um bom jogo, né? Aproveitamos as oportunidades e agora é ter tranquilidade, humildade e analisar o que vem pela frente para a gente ir crescendo passo a passo.
1: Aí, Tecton Naile, falando também aqui aos ouvintes da sua Rede Boa de Comunicação, vitória sem discussão. 3-0. Você aperta mais da 4, da 5. Né? E a seleção que viajou, a seleção que veio aqui para Poções hoje, pela manhã cedo, almoçou aqui em Poções, jogou aqui, mas agora é o seguinte, Robério e Orlando aí por cima. Já tem que se pensar, né? Segunda não. É a partir de agora. Uma programação para quem vai ver, quem vai pegar. Exatamente. Que a segunda viagem é mais longe do que Poções aqui hoje. Não é? Porque venceu as duas, tá lá em cima, vai pegar um time que porventura fez 4 pontos, 3 pontos.
2: Quaracê também subiu, né? Fez 2-0 em Camacã. Vamos aguardar, porque tem que sair todos os resultados para poder fazer. Acho que hoje não sei se vai dar pra gente fazer isso aí.
1: Mas na sua opinião, você acredita ainda, você, aliás, aí pro seu, você e o da hora, acredito que ainda tem aqui uma terceira fase aqui da região, porque tem o Orlando Leal ainda aqui na região, né? Isso, Barro Preto, Quaracy, né?
2: É. Camacã, mas quem venha de fora, é até melhor que venha de fora.
3: Eu vou um pouquinho. Eu tenho certeza que depois que o Roberto jogar pra mim, enquanto eu comento ali, Roberto já dará o provável adversário com nada. Tenho certeza da competência de Roberto Menezes.
2: Roberto Nunes. Fala, fixa aí no microfone aí. Vá, Marcelo.
1: Não, exatamente. Então por aqui, jogador já se dirigindo pro vestiário, né? Depois dessa vitória importante, bonita, a gente vai estar aqui ainda aguardando pra poder ver.
4: Time jogando futebol.
1: Já a próxima fase aí, a terceira fase da seleção é Itabunense. Bonito, hein? 3-0. 3-0, vencendo a seleção de Itabuna. E, é claro, vamos estar tentando fazer um bom material para a próxima segunda-feira com o Fendeu no Esporte, Robério.
2: Valeu. Então vamos lá. É, Orlando da Hora vem para comentar e fechar essa transmissão de fôlego da sua Boa FM. Orlando, é com você.
4: Obrigado, Robério. É uma satisfação muito grande estar falando com você, com os ouvintes da Boa, com Marcelo. Transmissão maravilhosa, né? Que a gente conseguiu fazer com todo sacrifício, né? E eu bem emocionado que estou, de felicidade, porque vi a seleção de Itabuna jogar muito diante de Poções. A jogar muito mesmo. Principalmente hoje aqui. O jogo de Taptanga, quem foi, como Gildenberg Noronha foi comigo para lá, esqueça. Porque não jogamos nada a comparar com esse jogo. Esse jogo aqui é para guardar o link e os jogadores e para Ronaldo, com sua comissão técnica, conseguir emprego. O time jogou um futebol de alto nível, de alta performance mesmo. Eu estou muito contente mesmo. O time valorizou, e eu me arrepio aqui, o time valorizou demais a campanha que a gente fez aqui, junto com a comissão de apoio à seleção, né? Representada aqui na oportunidade pelo John e o Savinho, que está toda hora em contato com a gente, de pedir. E ainda assim, esses caras que estão nessa comissão da liga, que são homens de verdade, não são oportunistas, não são vigaristas, tiveram que botar dinheiro do bolso. Mesmo muitas pessoas humildes, carentes, muitas delas, e humildes como eu, que tivemos que colaborar. Teve torcedor que ajudou com R$50, coitado, que certamente fará falta para ele chegar na padaria e botar um complementozinho ali pro filho dele no domingo. E eles fizeram

0: fizeram isso. E quem bebe uísque de 500 conto, de 1000 conto a dose, não colaborou. Se arrependeu, se deu mal, porque o futebol que esses meninos jogaram aqui hoje foi futebol de Espanha, de nível Espanha. Mas muito bem mesmo. Foi alto nível mesmo. Quem não assistiu, quem não ouviu, a boa, que trate de procurar nas redes sociais para ver se acha esse jogo e assista. Quem está envolvido em política, em tudo aí, que corra atrás depois da política. Porque a vida vai seguir, como todo dia a gente diz aqui, com A, B ou C ganhando eleição. Então, não interessa, a vida vai seguir. E o esporte será o refúgio da maioria. Então, aqueles que estão se escondendo do futebol, o futebol vai, você vai cair no colo do futebol, meu filho. Você vai cair no colo do esporte. Então, não tem jeito. Eu queria parabenizar demais esses torcedores colaboraram com 50 conto. Ganso, tá de parabéns, Ganso. Marivaldo, um beijo pra vocês, meu irmão. Orlando da Hora, que tirou 50 conto do bolso e botou. Parabéns. Vereador Cacai e as outras pessoas que eu não estava aqui no dia de finalizar o rateio, o ratatá, a colaboração, e teve um monte de gente. Teve um monte de gente que não teve coragem de ajudar.
1: Orlando,
0: hã?
1: Vai lá.
0: Tá. Continua? É porque apareceu aqui no celular de Marcelo uma decisão aqui no YouTube do celular de Marcelo.
2: Tô tendo decisão de pênalti
0: lá em Jaguaquara.
2: Foi empate em casa, agora empate lá também 2-2, agora tá sendo nos pênaltis, e segue essa como
0: informação é sempre bem-vinda, Marcelo. Não me atrapalhe nada. O ouvinte tem que ser bem informado. Bom, agradecendo a todas essas pessoas que colaboraram com a seleção de Itabuna, agradecendo do fundo do meu coração, com muita emoção mesmo. Dizer a esse pessoal que o que a gente doou, o que a gente colaborou, esses meninos, essa comissão técnica, essa comissão de apoio, pagaram tudo já. Eu estou extremamente feliz porque vejo a seleção de Itabuna fazer o melhor jogo de todos que teve até hoje. Então, nós vamos entrar na terceira fase com muita cabeça erguida, tomando sempre muito cuidado, porque perigo sempre existe. Agora Itabuna entra uma seleção que vem numa crescente monstruosa, que vem crescendo dentro do campeonato. E isso conforta e faz essa seleção não ter limite. Se continuar crescendo desse jeito, se valorizar, se importarem mais, né? Eu tenho certeza que vão se importar mais. O elenco de Itabuna está crescendo demais. Ao longo do campeonato, o professor Ronaldo, para vir calhar com aquilo que eu disse no início, quando muita gente debatia sobre a questão dos 3 meses de treinamento, e eu dizia, é uma pena que tenham demorado de fazer amistoso. E aí está aparecendo que eu estava certo. Porque o Ronaldo vem agora ganhando jogador, em cima de jogador, vem jogador ganhando ritmo de jogo, melhorando. Nós vimos aí a entrada do goleiro Eric. Que goleiro maravilhoso esse menino. Que goleiro maravilhoso esse menino. Meus parabéns para São José da Vitória, para o Diógenes, para o Nino, que escolheram um jogador desse. Não à toa vocês dois tiveram a honra e a minha felicidade de passar pela minha mão, de trabalhar comigo lá em São Paulo e aqui na Bahia no futebol profissional. Vocês dois aprenderam muito, fizeram muito e estão passando isso para outras pessoas. Muito obrigado, Diógenes, para mim e Del, o eterno Batoré. Parabéns, Nino. Multicampeão de Intermunicipal, jogadoraço comigo em São Paulo no profissional. Muito obrigado por ter dado de presente para Itabuna um goleiro igual esse menino Eric. Fantástico. Goleiro rápido, leve, com fundamentos muito bons de entrada, de punho, de reposição. Goleiro que joga bem com os pés. Eu gostei demais, demais, demais mesmo. Estou muito tranquilo com relação ao gol, que a gente tinha uma desconfiançazinha do Cauã. E agora não temos mais, porque temos um paredaço no banco, que é esse menino, o Eric. Lateral direita, Ronaldo hoje optou por entrar com o Elvis, que eu já tinha visto jogar, e não entrou bem em Gongugi ou em Aureliano. Gongugi está no meu coração por causa de Geraldão, meu amigo Geraldão. Geraldão, querido irmão, amigo mesmo de verdade, amigo do meu compadre Raide, quando a gente fazia jogos aí em Gongugi. E o Wesley depois voltou a entrar em Itajuípe, entrou espetacularmente bem. Então eu queria... Xalita foi pro sal. Xalita, tchau, tchau. Então eu queria parabenizar a Ronari, a Elvis, a Assudo, que continua sendo o titular na cabeça de Ronaldo, na minha cabeça, cabeça de todos, mas o Elvis fez um jogo realmente extraordinário. Ele falou nas duas assistências ali, eu humildemente discordo dele, porque o terceiro gol do Guila, por exemplo, ele não escolheu, dava para ele entrar mais um pouquinho e dar para o jogador desmarcado, apesar que podia ter se desmarcado também. E teve o pecado de não, da bola ter tocado no pé do zagueiro. Faltou um pouquinho de carinho ali no acabamento. Mas a partida do Elvis foi maravilhosa, a partida da seleção de Itabuna foi extraordinária. Murilo, esse é um extraordinário zagueiro, que não tem aquele biotipão de zagueiro, não é aquele zagueiro que sai espanando, dando butinada. Uma zaga muito equilibrada, mas Murilo acha muito passe, inclusive no terceiro gol, o contra-ataque começou com ele, que achou um passe por dentro, e só faz isso zagueiro de verdade. E é um zagueiro que não tem um biotipo espantajoso, mas é um baita de um zagueiro, eu tenho dito sempre aqui nos nossos jogos. E hoje foi espetacular, um jogador que acha passe, acha meia. Extraordinário. O Joandes, esse negão, esse menino maravilhoso, que eu tive oportunidade de conversar pessoalmente com ele, e converso algumas vezes pelo celular, tem uma educação maravilhosa, espetacular e sensacional. Menino extraordinário. Como tem subido de produção? Hoje já vi botando bola no peito, dando chapéu, saindo jogando. Que espetáculo. O Evanilson, o que eu fiz ressalva aqui do jogo ótimo que ele fez semana passada. Hoje fez outro baita jogo, sem muito erro. Vem melhorando e eu espero que os colegas, que o Ronaldo, que a comissão técnica vá orientando ele e Elvis para ter melhor acabamento no terço final do campo, ficar mais com a bola e esperar o jogador se desmarcar para poder fazer o passe correto, né? O meio campo ali com o João Neto, depois o Índio, tudo espetacular, maravilhoso. Teve momento do jogo que o Roberto se queixava e estava muito certo, mesmo na emoção do jogo, de narrar, de torcer, de sentir emoção. É, Roberto foi muito feliz, estavam marcando um pouquinho distante. Aí Ronaldo, muito sabiamente, trocou o João, que tem se dedicado demais nos outros jogos, e aí é normal dar aquela alternadinha, e botou o Índio, que entrou muito discreto, mas fechando muitas linhas de passe da seleção de Poções. E aí a gente cresceu demais, porque Poções não, começou a não poder chegar mais perto da grande área de Itabuna. E aí o contra-ataque de Itabuna ficou mais rápido, mais veloz. E esse Wesleyan, esse meia, que ora vira atacante, pisa na área, faz gol como foi no jogo passado, tá baixando bem, virando realmente o meia. É, a seleção de Itabuna aprendeu jogar com esse esquema. O Wesleyan aprendeu a ser meia. É, assistiu algum jogo aí que ele viu alguns bons meias que temos no futebol jogar. Não fica parado lá atrás dos atacantes, que se mexe para buscar a bola, para achar os atacantes, para se aproximar, né? Os extremos, o Mikael, que depois deu lugar a Alisson, esse é um colírio. Se você tiver problema de catarata aí, de alguma coisa, assista um jogo da seleção de Itabuna, que Mikael opera a distância seu olho, com a beleza que é ele jogando futebol. É muito colírio. Muito colírio para um jogador só. É jogador a nível muito alto. O Alisson entrou, mesmo vindo de cirurgia, ficando muito tempo parado, sem poder treinar, mas talentoso. Jogador de um contra um muito forte, jogador que entrou e com responsabilidade, moleque que tem apenas 18 anos, com responsabilidade de inibir a marcação, a descida do lateral, tinha que acompanhar a lateral, e ele prestou muita atenção nisso, obediência tática, visão tática, maravilhosa, e quando a bola caía no pé dele, aí coisas boas saía, bons passes, achava os atacantes, achava a passagem de lateral. Eu gostei muito também da entrada de Alisson, só que quem gosta de espetáculo, de grandeza de futebol, de objetividade, não tem como não sentir a falta de Mikael. O Terror fez um jogo bom, abriu o placar, mas depois perdeu algumas oportunidades, e o professor Ronaldo foi muito feliz quando ali usou o Guila, que eu queria gastar 30 segundinhos aqui para apresentar o Guila direito para vocês. É um cara que trabalha numa empresa que domingo passado, né, que amanhã, já tem domingo amanhã de novo, ele estava na arquibancada sem poder jogar, sem ser relacionado, porque ele teve 3 dias que ele não pôde treinar. Por 7 horas da noite ele ainda estava trabalhando, estava em outro município ainda, apesar da empresa que ele trabalha ser Itabuna, ele estava em outro município ainda trabalhando. Então é um pai de família, vocês viram no gesto ali do gol, dele botar a bola debaixo da barriga, da camisa, homenageando sua esposa. E entrou, é um jogador de característica diferente do Terror, já mais fixo, já mais efetivo ali dentro do zagueiro, mas fez bons corredores e marcou presença quando foi para fazer os gols, né? O Tauan, que completou ali o trio ofensivo, um jogador que Marcelo já dizia aqui quando soube que ele estava inscrito na seleção, um jogador que tem um histórico muito bom, uma formação muito boa, e dentro da sua limitação de ritmo de jogo, que o jogo é que condiciona jogador, que dá condição física a jogador. É, lamentavelmente, eles sentiram.

0: lamentavelmente, eles sentiu no segundo tempo, né, 15, 20 minutos, sentiu um pouco cansaço, foi trocado, mas deu o recado dele, cumpriu o papel dele. Entrou o Tietê, né, querido Tietê lá de Itajuípe, não teve como ter o ritmo que Tauan estava, mas foi obediente taticamente para marcar a função de marcar ali do lado direito, a descida do lateral direito. Afinal de contas, Itabuna vencia só por 1-0 naquele momento, então foi construindo o placar. Foi construindo o placar com muito mérito, sem nenhum grande susto. Não teve nenhuma grande defesa do nosso querido, como é o nome dele? Cauã. O Cauã não fez grande defesa. O Eric entrou. E só para quem é muito observador, é muito perfeccionista, deu para ver que o Eric se trata de um grande goleiro, goleiro rápido, ágil, de boa reposição, goleiro extraordinário mesmo, né? E o Tauan fez um bom jogo também, nos pequenos chutezinhos que foi ali, só com o pé que assusta a gente um pouquinho, mas também Cássio do Cruzeiro assusta, e que ganhou milhões de títulos pelo Corinthians. Então não vamos aqui tacar fogo nenhum em Cauã, não estamos aqui fazendo crítica, estamos torcendo que ele aprimore cada vez mais esse fundamento que hoje em dia é muito exigido no mundo do futebol. Tauan, seja compreensivo e entenda isso como carinho, um alerta de carinho, de amor, de solidariedade à sua carreira, da equipe boa. Não tem crítica aqui, aqui tem verdade. Na hora que você faz o melhor, a gente vai te elogiar, sim, que você estiver completo. Mas nós estamos elogiando só o básico que você fez. No mais, é pedir a todo mundo que amanhã seja muito consciente e principalmente racional, que a política continue em Itabuna como está até agora, com muita leveza, como eu percebi aqui em Poções, continue com muita leveza. Na região sul, eu não soube de nenhum caso de violência, de agressão. Que Deus abençoe a todos, que continue assim. Dá muito parabéns a nosso trabalho, a equipe boa, a Robério, a Marcelo, que são profissionais de extraordinário caráter. Eu me esforço para estar do nível dele, quando nada, em termos de verdade, em termos de respeito, de amor ao próximo, que é o que está faltando no mundo, para acabar com essas guerras, que a gente nunca viu o filho de um que manda, que cria guerra, que faz guerra, morrer em guerra. Então, não faça guerra você. Amanhã, todo mundo votar. Meus parabéns e boa sorte a Marcelo, a Jaqueline, a toda a equipe boa que vai estar trabalhando amanhã. Eu serei um dos ouvintes, pode ter certeza. Além de minha obrigação, é o carinho, o amor, a admiração que eu tenho por vocês. Eu estarei amanhã sintonizado, na boa, tendo tudo de primeira mão, com fé em Deus, Nosso Senhor Jesus Cristo, Nossa Senhora Aparecida. E uma boa noite, com muito carinho mesmo e amor, a toda a população de Itabuna e região do Cacau, da Bahia, do Brasil, do mundo. E desejar que Jesus Cristo nos acompanhe de retorno, que acompanhe a nossa delegação de Itabuna, que acompanhe todas as delegações que estão viajando, todos os viajantes que estão Brasil afora, todo mundo está trabalhando aí nos aplicativos de Uber, de táxi, viajando de ônibus. Todos sejam felizes. Deus abençoe a todos. Roberto?
1: Hora da Bahia, hora certa para você, são 17h37. E aí, para fechar, Marcelo,
2: Roberto, por aqui, por baixo, já

0: Trinchando, já jogadores da seleção de Itabuna já nesse exato momento nos vestiários, tomando banho, daqui a pouco já retornando para Itabuna também. Seleção de Poções também já deixando aqui o gramado. E a gente, é claro, que agradecer a Deus, parabenizar novamente a seleção itabunense, aproveitar e abraçando também todos esses gestores aí, que tem o John Andrade, tem o Lucas Sávio e todos que acompanham a seleção de Itabuna, que possam ter um bom retorno para a cidade de Itabuna. Vitória veio! 3-0, 2-0 lá em Itapitanga, 3-0 aqui. A informação que já chega aqui de bastidores, que a seleção pode pegar já Alagoinhas na terceira fase do campeonato intermunicipal. É claro que a gente vai aguardar ainda aí alguns resultados que faltam,
1: pensa
0: que
1: vem,
0: e automaticamente para poder ver se realmente a seleção Itabuna vai enfrentar a Alagoinhas nessa terceira fase do campeonato intermunicipal. O bom é, Itabuna venceu Itapitanga 2-0, aqui 3-0, 5-0 no agregado. E eu quero aqui parabenizar todos os jogadores, comissão técnica e também a diretoria. Lá em Itabuna, um abraço, nosso querido gestor, que é o Cláudio Roseno, dando uma força total lá em Itabuna, na transmissão show aqui da sua Boa FM de Itabuna. A todos um abraço, amanhã tô cedinho, hein? Com fé em Deus. 8 da manhã, já a partir aqui na boa, trazendo tudo com relação às eleições 2026. Tá certo, Robério?
2: Tá certo, agradecendo a Deus por mais essa oportunidade de estar empunhando esse microfone fantástico da boa e, claro, com a boa vitória da seleção de Itabuna e aí a classificação garantida. Mas segunda-feira a gente vai trocar em miúdos tudo, classificação, a estatística, número, tudo vai passar primeiro aqui no som da boa. Agradecer, você sabe, né, Marcelo? Eu fui liberado hoje, tava no hospital, né, fazendo trabalho no meu curso, mas graças a Deus, agradecer também a professora Vitória, que me liberou para a gente poder estar aqui tocando essa bola de primeira. Muito cansativo, mas a gente está com a alma lavada pela classificação e pelo trabalho fantástico. Torcedor amigo, eu digo que valeu!
3: Deus é Deus. Quer fazer um sol menor para animar o povo aí? Quer fazer um sol menor aí?
4: Moleque.
3: Vê se o povo conhece. Eu era feliz.
4: Vai! Assim não é pecado, hein? Tudo que eu fiz.

0: Obrigado!
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1: Olha quem chegou! Cabra bestalhado, cambito, gosta de aperrear. Nos feriados da migué e às vezes fica com a cota. Não vale uma cibalena, mas a gente gosta desse fuleiro que gosta de mangar de todo mundo. A partir de agora, está no ar o programa do Macho Véi.
2: Tá no ar nosso programa, nossa fuleiragem, porque a partir de agora quem manda nesta chibata é você. Pode participar, mandar o seu alô, porque estamos ao vivo no melhor programa de rádio do Brasil. Parou. Não é essa não. É essa. Virada Siribabé destampou, que eu tô aqui com vocês no melhor programa de rádio do Brasil, o programa do Macho Véi. Já começa mandando o seu alô, mandando a sua mensagem, 619-9999-8895. Já estou com vocês para todo o Brasil. Este é o programa que você manda, que o corno chora e a mãe não vê, porque a partir de agora o Macho Véi vai botando aí dentro do seu radinho, ao vivo e em cor. Estou aqui com vocês nesta chibata. Não deixe de participar, onde tem corno e a chora e a mãe não vê. Rapaz, é demais, viu? É demais. Aqui eu vou lhe dizer...
3: Papum!
2: Esco, não sai daí não, porque a fularagem do nosso programa está no ar.
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1: Aurra, Diego.
2: Já começou o programa da fuleiragem, macho véi.
1: Já começou sim o programa da fuleiragem. Você participando aqui aos caminhoneiros mais de chifre. Mandar um abraço aí pra meu amigo, meu vizinho, Valdinar, o Zorro. Ele que ficou sabendo da morte do cantor Roberto Miller. Ele largou o pau a chorar, mano.
3: Quem?
1: É, o Roberto Miller, o cantor Roberto Miller faleceu há dias aí. Aí ele ficou sabendo, o Valdinar, porque ele gosta de tomar Campari ouvindo Roberto Miller.
4: É o quê, galinha?
1: Valdinar, o Zorro. Que é isso, o Valdinar, ele dá o maior valor na fuleiragem. Pode mandar o seu alô. Lembrando, participe aqui do programa do Macho Véi, que tem quadro Superstição daqui a pouco de Piracuruca, da terra de Roberto Miller. Vai participar aqui um ouvinte que diz que quer saber desta superstição. Ele que foi amansador de jumenta em vidas passadas.
5: Tá, agora eu gostei, viu? Tem todo tipo de babada aqui.
1: Tem amansador de jumento no Sereno, tem vaga. Se você quer arrumar emprego, é com o Macho Véi. É aqui, fazedor de bainha pra índio botar facão, mas índio não carrega facão em bainha, como é que vai? Isso é demais, viu? Um abraço pra o João.
6: João
1: é da farmácia.
6: João Batista.
1: É, João Batista Olegário.
7: Isso aí é falta de óculos, eu não vou nem dizer o que é. Se não é uma
1: foto. Aqui com você. Eu volto já com áudios dos ouvintes.
4: Sai daí, Sprint Fly!
1: Vai bufar longe, vai, que tá fedendo aqui, ó. Alguém, mano. Nossa,
8: certeza senhora.
1: Me arrotadinho.
4: É não, tu não quer?
1: Esco.
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1: Abre o coração pra mim, vai.

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1: Eita, magote de papudim.
2: Foi papum.
1: Sai!
3: E papum aqui com o véi. Manda sua mensagem no nosso WhatsApp. Tá na Ocidental, tá em Valparaíso, em Lusiânia, aonde você estiver ouvindo o melhor programa do Brasil no Goiás. Eita, diacho, Goiás, as morenas, quem quiser, rochadas, ruivas, loiras do meu Goiás, as mulatas, negras, as maravilhosas. Lembrei do dia um sacramento.
4: Aventura, suspeito, não querendo ser moço.
3: Ô menino saliente, esse aqui, ó, ouvindo as conversas, bota pra lá que menino não é pra estar no meio dos adultos, não. Já diz no Nordeste, menino é do pau pra trás, não fica entrando em conversa de adulto, não.
1: Parece que queima roupa.
3: Manda sua mensagem aí no nosso WhatsApp 619-9999-8895. Você que tá ligado agora nesse exato momento lá em Santa Maria no Gama. Alô, Sebastião, motorista da Rádio Supra FM, ele disse: Macho Véi, serra o chifre de um pessoal que tá lá em Imperatriz, no Maranhão. Que é isso? Serra, serra, ele é o primo dele, serra, serra de fala da casa. Ele disse que o primo dele era impressionado com o índio que passava da tribo Chuparamanha. Ixi Maria, chega as abertas, rapaz.
1: Parece que queima o caneco.
3: Que isso, não fale assim de Sebastião não, porque agora tem um quadro que Sebastião gosta.
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3: Momento horóscopo que você curte agora do signo de raposa. Alcino Margarefe, Benedito Castanhola e Vivi Fernandes, aquela atriz de filme de saliência, também são do signo de raposa. É, comida é cuscuz de arroz com pegado. Olha aí, macho.
4: Me dá um real, macho velho.
3: Número de sorte é 58 por 2... Por dois que não dá 60. Olha aí, mas por dois não dá 60.
4: Não entendi nada.
3: O anjo é mulher séria que ri sem abrir a boca. É o anjo. Na cor, a cor é amarelo esbranquiçado da cor de espinha espremida. É a cor.
5: Noquinha, esse rapaz que acabou de falar aí, eu vou dizer uma coisa. Ele queima. Isso não engana nem a mãe dele.
3: No amor, ame alguém igual ilusão de ótica. É e não é. Ora, se parece que é, mas não parece, entendeu? Rapaz, isso aí é demais, viu?
5: Porque esse programa é uma autarquia. É onde o corno chora e a mãe não vê.
3: E pensamento. Água mole, pedra dura e véi, demora. Demora é muito, mas fura. Vixe Maria. Ai,
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3: É um programa do Macho Véi. Obrigado pela sua audiência. Vamos ali? Vamos ali, Cissete.
6: Por esse motivo, quero dizer-lhe com palavras orgulhecedoras que tenho livre-arbítrio de ir e vir a hora que bem entender.
3: Agora é seis.
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1: Mandaram um áudio aqui pra participar da superstição de Piracuruca, da terra do Roberto Miller. Coincidentemente, o Roberto Miller era de Piracuruca, cantor brega que faleceu essa semana.
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1: Ele, Roberto Miller, que estava com mais de 80 anos, sofreu 3 AVCs ao longo de 2019 até agora. Era tratado, bem cuidado pela família, os amigos ao redor, e faleceu esta semana por complicações. E aí, meu amigo Valdinar, que só toma Campari ouvindo Roberto Miller, ele disse: "Macho véi, eu tô aqui em São João dos Patos, ao lado da minha esposa Dorinha, dou o maior valor quando eu escuto Roberto Miller."
2: Vive muito bem.
1: Aí, aí, ó.
2: A coleção que ele tem é muito cara.
1: Por não.
2: Gente até de fora.
1: Você que tá agora no Mato Grosso cortando cana pelo nó.
2: Tanto chifre assim é coisa.
1: Você que bota até gosto ruim em sal.
2: Precisa ver se não.
1: Você que bota mais gosto ruim do que barata.
3: Isso aí é falta de ó. E não vou nem dizer o que é, senão é uma
1: pena. Pra quem está mais derrubado do que muro caído, mais amarelo do que parede de delegacia, tome um agora pra calibrar.
2: Os chifres deram fama assim, sim.
1: Pra você que perdeu o anel de formatura no meio da rua. Agora aí foi demais. Aí é mostra a queda, porque agora vem chegando o quadro
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1: O filme para este final de semana é O Rosto da Fome. Deus me defenda, O Rosto da Fome. Chagas abertas. Você tá em casa, pretende assistir um filme pra este final de semana? O filme indicado é O Rosto da Fome. Vixe, Maria, meu Deus. Aldenor é uma mulher que casou com Batista para sim formar uma família. Porém, a primeira criança que o casal teve passou a ser criada, recebendo comida na ponta de uma vara de tão feia que era. Vixe, Maria, em nome do Pai, do Filho e do Espírito Santo, amém. Com a criança dessa. Com o passar do tempo, Álvares, a criança mais feia que barruada, se casa, e todas as crianças nascidas desse relacionamento vão trabalhar em um circo junto com os pais. Rapaz, esse filme eu vou assistir só pra me ver como é que é. Eu fico encabulado agora como é que é. Filme que vai passar na Rede Manchete. O outro filme é Tô Dentro. Olha aí, macho, o filme eu tá dentro, agora é seja.
4: Ave Maria, esse homem fala besteira demais, né?
1: Barriga colada nas costas de tanta fome, Paulo busca vigiar uma jumenta parideira para que não seja levada por pigmeus criados, enjeitado por um jumento sem dono. Paulo se junta com Alzira e tem um menor chamado Mildim, que tem o dom de conversar com o cachorro. É um filme já em 90, filme velho.
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1: Aqui no programa do Macho Véi você assiste, ouve e vê filmes do jeito que você mais gosta. Valeu, volto já. Sai, eu não vou nem botar a vinheta, eu vou correr.
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1: Pra começar a energizar, joga o dedinho pro céu, quero ver! Hoje é cachaça, mulher e gaia, além do som que também dá de saia. Sou cavaleiro, sou rei da campanha, bote esse corpo pra fora de casa.

Atenção, povo do Morro! Eu fiquei sabendo que aqui em João Pessoa é terra de cabra macho. Então, o homem que gostar de mulher de verdade, levanta a mãozinha e dá um gritinho aí. Agora só tem um pequeno detalhe, olha só. Homem, pra mim, na verdade, é aquele cabra que gosta de três coisas: cachaça, mulher e gaia. Quem já levou gaia de vocês aí, pode responder pra mim. Por isso que eu adoro a Paraíba, eu sou daqui, não nego de jeito maneiro, porque aqui é terra de cabra macho. E é por isso que eu vou fazer uma homenagem pra você cantando assim.

0: Ah, tá aqui. É o talo. E todo o Brasil ligar, pode mandar mensagem. O WhatsApp está aberto em todo esse meu Brasil, em Barreiras, na Bahia. Um abraço a todos que fazem essa emissora bonita, de estúdios novos. Ei, minha Bahia querida, escuta pela Rede Boa de Comunicação Oeste Baiano. Quem manda prender, manda soltar lá. É toda Oeste FM 98,5, macho, velho. No sábado, come pelo meio que nem pavio de velho e talo de macaxeira. A todos os caminhoneiros, taxista, mototaxista, motorista de aplicativo, da Bahia, Barreiras, Itabuna, Irecê, Xique-Xique. Alô, meu amigo Coruja, Potência Psicológica, que manda lá em Irecê e Xique-Xique, lá em Itabuna e Alagoinhas, é Cláudio Roseno. Em Barreiras, é ele, o homem que fez a jumentinha olhar pra trás, que ele gosta de andar em moto zero. Alô, meu amigo Máquina, o Wendel Máquina, ele disse, olha, é só Máquina, fala da gaita, me respeita, olha, não gosto de ser chamado. E aí, agora, peraí, pega a máquina, vê aqui, pega a máquina. Que é isso, máquina? Que é isso, máquina? Que é isso, nojento? Se ajeita, fera da. Se ajeita. Se ajeita, máquina.
1: Você sabia?
0: Você sabia? Uma dúvida pra ele, viu? O humorista sueco Frederik Wingson apareceu na televisão local comendo um pedaço de carne das próprias nádegas, das bundas. Pai, quem já foi que escreveu um negócio desse aqui? O humorista sueco Frederik Wingson apareceu na televisão local comendo um pedaço de carne das próprias bundas. Rapaz, na situação que tá, eu só como pastel de cabelo.
2: Conjuro, marmota!
1: Você sabia?
0: O programa do macho, véi. Volto já já, que eu vou tomar um banho. Sai do meio.
3: Tem muita xixi!
0: E lavar a viria também.
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0: Volto já.

0: Vem com o véio, porque na beiradinha é difícil, viu? Mas o operador hoje, ele tá...
1: Alô, meu patrão, boa tarde. Estamos aqui na Corno FM, te ouvindo, hein? Nós estamos aqui no Comodoro, Mato Grosso, Lemba Zamban. Tá eu e o senhor Lenilson, te ouvindo.
0: Alô, senhor Lenilson.
2: Macho velho, vou lhe dizer, eu já tinha visto muito fiúra na minha vida. Agora eu vou te fazer bem aqui uma pergunta. Macho velho, quanto é que tu tá cobrando pra assombrar uma casa? Rapaz, vou te dizer, aí não precisa de detetização não, uma fiura dessa aí não encosta em nenhum tipo de bicho. Aí não encosta barata, aí não encosta rato, aí não encosta nada. Eita, macho velho, uma fiura dessa bem aí. Macho velho, vou te dizer, uma foto dessa dentro de um cemitério até as almas correm. Isso aqui não é uma cabeça não, isso aqui é uma parte de uma caixa d'água de 25 mil litros. Ô meninozinho feio, meu amigo.
0: É porque eu botei uma foto minha do tempo que eu era rapazinho, aí só tinha cabeça, igual caixa d'água.
2: João?
0: Não, uma foto minha, bem pequenininha, a coisa mais bonita do mundo aí. Quem quiser ver, vai lá no meu Instagram, @machoveio, até por dia das crianças. Era uma criança diferenciada. Eu tinha uma namorada que ela disse, olha, eu te acho tão especial. Mas especial não é a pessoa que tem problemas mentais? Eu fiquei na dúvida até hoje, ela disse, eu te acho especial. Não vi nada.
3: Vai te embora, mói de chifre.
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0: Jornal do Macho Véi com notícias esculhambativas. Aqui, ó, troncos petrificados são encontrados no Piauí. Você ficou sabendo dessa? O dinossauro teria surgido no período Triássico, com os registros mais antigos datados de 200 milhões de anos. Enquanto os troncos petrificados da rocha fóssil possuem 280 milhões de anos de idade, ou seja, são mais velhos que os dinossauros. E eu tenho um tio que se jogar ele dentro da floresta, ele acaba com a fauna e com a flora. Ele come tudo, até os dinossauros, se aparecer, ele come. Outra notícia aqui. A história da ilha que começou com a industrialização no Japão em 1859, com um projeto de extração de carvão em minas submarítimas, alcançaram o auge, ficou bem povoada e era considerada a ilha com mais gente em extensão e densidade populacional de 835 pessoas por hectares. Agora, pense num lugar que tinha gente. Tudo isso ficou esvaziado porque uma sogra decidiu morar lá. Aí você sabe como é.
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0: o Jornal do Macho Véi. Vamos tomar um banho? Aliviar a fiura?
5: Ave Maria, esse homem fala besteira demais, né?
0: Volto já.
6: Foi pá, pum! Sai!
0: Oh, banho gostoso!
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1: É tudo sobre ele, tudo para ele. João Gomes, insatisfação, meu irmão. Eu só quero agradecer mais, refletir mais, conversar com o pai, dono de todas as coisas.
2: Pior

0: só um lugar. Só agradecer, João, sobre tudo que ele fez e tudo que ele vai fazer. Se ele não fizer, ele continua sendo Deus. E sobre o Papai do Céu. E sobre isso, sobre nós.
1: Hip Hop, quer fã, faz barulho aí, rapaz.
2: Eu tô aqui.
3: Quem?
2: Eu.

0: Através das 103 emissoras que transmitem o nosso programa, que é Rádio AM, FM, Rádio Web e a Rede Boa, estamos aqui.
1: Já foi,
0: esse áudio aqui dele disse que lambando.
1: Bom dia, boa noite, boa tarde, macho velho. Aqui é Marcelo de Cariacica, Espírito Santo. Manda um alô aí pra todos os cornos aí do Sudeste aqui, São Paulo, Minas, Rio de Janeiro, Espírito Santo. Fui!
0: Olha aí, mano.
2: Macho velho, como é que tá as paradas por aí? Macho velho, como é que tá de Bernardo Cintura por aí? Tu tá assombrando alguma casa esse final de semana?
0: Ah, rapaz, os caras botam pra esculhambar mesmo. Manda seu áudio aí, pode ser esculhambando.

0: Rodrigo, na Bahia.
1: Márcio Velho, boa tarde. Aqui é o Neto do Pastel, de Piracuruca, no Piauí.
0: Neto de Piracuruca, no Piauí. Olha aí, Márcio.
2: Márcio Velho, pensamento do dia.
0: Peraí.
2: Sim.
0: Vamos botar aqui o pensamento do dia pra ele participar. Corta aí, Debreia. Debreia. Bota aí o pensamento do dia agora, só pra ele participar e se atentar agora no quadro Pensamento do Dia.
3: Interpretação de sonhos.
2: Macho velho, pensamento do dia. Se você está sentado pensando no amanhã, por que você não levanta a bunda da cadeira e faz o que você tem a fazer hoje?
4: Não entendi nada,
0: mano. Ah, Maria, mexer com corno é prejuízo de azar. Não, vale, eu volto já já.
4: É o quê, galinha?
0: Mexer com corno, eu tô devera, viu?
4: Ai!
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0: De volta para todo o Brasil, você ligado, caminhoneiro chapa, o palco do momento, aonde você estiver agora pode participar, mandando o seu alô. Eu tô participando, sabe da onde? Eu tô aqui no estado da Bahia, do Piauí, eu estou em Piracuruca, quero participar dos quadros, quero participar de toda a organização maravilhosa que é esse programa. Manda aí a sua mensagem do WhatsApp, deixa anotado num caco de teia, sinal de fumaça, me participe desde fuleragem, agradecer, sabe quem? Janice tá lá em Aramari, na Bahia, também a potência psicológica dele, o Ganso.
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2: Cana?
0: Ixi, chega essa peça. Esse é o Ganso, tá lá em Itabuna, ouvindo pela 96,1. E você que ouve por outras emissoras, através também dos aplicativos Rádio Net, Rádio Line Box, você que ouve também pelo TuneIn Rádio, Amazon Alexa e muito mais.
2: Foi papo!
0: Eita!
3: João Batista.
0: Não, deixa para lá, não é o João não, rapaz.
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0: Você fica por dentro agora do resumo da novela Convenceiro, capítulo 14. No resumo da novela, Convenceiro, capítulo 14, Raimundo Doido conversa com Dana de Trump. É, porra, aí não, aí é demais, viu? Na outra cena, Amanda Fransquinha enche o saco de Tereza.
5: Isso aí tem chifre até nos pés. Isso é corno.
0: Na cena seguinte, Rejane afirma que seu voto é secreto, mas se declara pro amante. Armaria, 3.
6: Sai daí, Sprint Fly!
0: Na outra cena seguinte, Veneide espera sua cesta básica, mas diz que não vai tirar foto pra prefeitura.
7: O que eu tô falando?
0: Veneide. Na cena seguinte, Ítalo só gosta de aposentada.
8: Vale nada mesmo, cara.
0: E na cena de final de hoje, Vavá engrossa o caldo ao dizer que vai chegar uma visita especial. Olha aí, mano.
9: Tá com macho!
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0: É o resumo da novela Convenceiro, capítulo 14.
6: É não, é?
0: Ora se não.
7: Certeza.
0: Não, não morre não, deixa com a gente.
9: Tá com pau, Maço Velho.
0: O velho tá no ar.
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0: Ele

0: Volta para todo o Brasil, onde o corno chora e a mãe não vem agradecer a sua audiência em Barreiras, Itabunas, Irecê, Chique Chique. Você que tá ouvindo em Salvador, Ceará, Via Vale, Agalhador. Salvador tá ouvindo em Ilhéus. Alô, a terra do cacau, Ilhéus, meu amigo Ganso. Você que ouve também em Piracuruca, no Piauí. Ouvindo lá em São Luís do Maranhão, a terra dos azulejos e dos sobradões. A única capital brasileira fundada pelos franceses. Teresina, a terra do Curisco. Ouvindo em Fortaleza, no Ceará, a terra de José de Alencar. Na minha Veneza brasileira, alô! Alô, Recife! A Veneza brasileira! Também você que ouve, sabe aonde? No Gogó da M, Maceió! Gogó da M, na Pé Apareará, Galhabá! Na Paraíba, na Insouza, em Paraíba, lá na terra dos dinossauros. E escuta também, sabe aonde? Lá em Manaus, a terra dos manauaras, dos índios, dos bichos de chifre.
1: Plantão policial.
0: A notícia que fica aqui no Brasil e no mundo é no plantão policial, aqui ó. Um patrocínio de Marco Antônio, filho da Carminha. No plantão policial, pra quem, ó. Pra quem toma uísque 12 anos engarrafado, será sempre... E terá 12 anos, pois o processo de envelhecimento datado nas garrafas é do barril e não do vidro. Pra você ficar sabendo. O que acontece é que tem muita gente que mistura isso daí, um de 12 com um de 1, e acha que tem 13, entendeu? Isso significa que se você comprar um uísque de 12 anos engarrafado e guardar por 10, ele não será um uísque de 22 anos, e sim um uísque de 12 guardado há 10 anos. Rapaz, sei não, mas todos esses daí com 12, com 24, com 10 anos, isso é bom com um limãozinho, viu?
1: Plantão policial.
0: Do macho, véi, pra todos ligados aqui nesta chibata, fica sabendo das informações e das notícias. Volto já já, vou dançar ali um forró mijador com mijador. Ei, que isso? Ei, para de frescura aqui, o povo tá ouvindo, tem criança, tem velho, tem todo mundo, olha a fuleiragem. Joga essa mulher dentro do cachimbo pra limpar a vida, vai. Eu fico com essas esculhambação, acaba com o meu programa, bem.
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3: Eita, bicho. Já tô sentindo o cheirinho do carnaval.

0: para você que acabou de entrar aqui no programa do Macho Velho e tá ouvindo em padaria da madrugada, de manhã, de tarde e de noite, manda mensagem. Agradeço de coração a todos os bichos de chifres que mandam a mensagem aqui. Macho Velho, eu tô ouvindo desde cedo, tô aqui no estado do Amazonas, tô ouvindo no estado do Mato Grosso e Sinop, onde o corno chora e a mãe não vê. Tô aqui ouvindo também com meu esquema, com o raparigal, com minha mãe, com meus irmãos, com meus filhos. É só você mandar o alô que a gente anota aqui no papel e deixa rolar que é redondo. Você que ouve na Ocidental, no Distrito Federal, pela 90,9 nas feiras. Alô, Ed Matos, potência psicológica, ele dá cavalo de pau em bicicleta elétrica, viu? O bicho tá tão quebrado, ele... Esses dias ele deu um cavalo de pau na bicicleta elétrica. Olha, sabe o que? Olha. Se reou todinho no chão, macho. Que eu faço isso não, macho. Dando trabalho.
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0: Alô, Ed Matos, tem emprego pra você que dá empina moto elétrica no meio da rua? Tá aqui uma vaga pra Ed Matos, que o pessoal mandou. Auxiliar de arrancador de toco em beira de estrada, 75 vagas. Vixi.
2: Macho Véi?
0: Não, tô fora. Auxiliar de arrancador de toco em beira de estrada, 75 vagas. Também vendedor de barbante pra pendurar carne seca. Onde diabo é que tem barbante uma hora dessa? Pra pendurar carne seca, 65 vagas. E também peru em jogo de baralho. Observação, não pode dar palpite nem ficar com o braço cruzado atrás do jogador. 5 vagas. Porque quem fica com o braço cruzado atrás do jogador fica botando sentido e bota azar também.
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0: 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Em outro lugar você não escuta. Bora dançar um forró? Deixa com o véio, o véio que sabe.
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0: Obrigado, Metinha. Você que ouve no Goiás, o macho velho tá por dentro.
1: Vá pra baixo essa régua, essa conversa.
0: A todos os caminhoneiros, mototaxistas, motorista de aplicativo aí espalhado no Goiás, tá em cidades distantes, como Goiânia, em Brasília, tá dentro do estado, ouvindo em Pirinópolis. Um abraço. Falar nisso, como é o nome daquele bicho de chifre que fica sentado lá num banco, lá em Pirinópolis, eles têm roupa colorida e tem um chifre. Ah, não é corno não, eu esqueci o nome daqueles bichos lá. Um amigo meu disse, rapaz, eu te vi sentado. Eu digo, não, que eu não ando nem por lá, rapaz. Eu sou um poldo. Um abraço a todos aí da cidade de Pirinópolis, ouvindo pela 90,9, até do Mirosmai, do Elcim, do Zezé de Camargo e Luciano, a todos aí dessa querida e amada cidade histórica de Pirinópolis, 26 mil habitantes, olha aí, mas Pirinópolis, eu vou lá, eu vou casar com a morena quente arrochada de Pirinópolis.
2: Superstição!
0: Em Pirinópolis tem, e é muito, que tem misticismo, também no Vale do Amanhecer tem misticismo. Brasília é a capital do misticismo e quem tem misticismo tem superstição. Mandaram até que o rapaz disse que queria participar.
3: Macho velho, boa tarde. Aqui é o Neto do Pastel, de Piracuruca, no Piauí. Macho velho, superstição. A minha superstição é, minha mãe dizia, quando estava chovendo, ou uma chuva muito forte preparada para chover, ela dizia, meu filho, eu não vou poder botar a comida agora, porque nós não podemos comer na hora que está chovendo. E é perigoso os relâmpagos atrair as colheres.
0: É água.
3: Mas, velho, deixo aí minha superstição para você.
0: No meu tempo, minha potência, na época que eu ia comer, minha mãe dizia, não, não quero comer não. Aí minha mãe fazia o contrário, podia estar chovendo ou fazendo sol, ela pegava e apontava pra cachorrinha que tava lá no canto da parede. Tu não quer não? Aí apontava lá pro pé da parede e dizia, se tu não quer, tem quem queira, viu?
2: Superstição.
0: Cachorro comendo, hein?
4: Esse bicho é igual a trem, só tem fogo na roda.
0: Ei, para com isso, dona Edileuza.
5: Quem dispensa corpo é o IML. O macho véi, não.

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1: Isso aí tem chifre até nos pés. Isso é corno.
2: Fale isso não.
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2: É, já estamos aqui no quadro O Povo Feio. Vamos botar os áudios já começando ligeiro, igual língua de peba. Entra liso e sai liso. Bota aí o povo feio. Cadê, rapaz? Macho véi, sou mãe d'água. Manda um abraço pra da Paraíba.
4: Este cabra é arretado, viu? É o melhor do oeste.
5: Ô, meu patrão, boa tarde. Tamo aqui na Corno FM, te ouvindo, hein? Nós estamos aqui.
2: Aonde?
5: No Comodoro, Mato Grosso. Lembra Zamban?
2: Lembra.
5: Tá eu e o senhor Lenilson, te ouvindo.
2: Senhor Lenilson. Chama!
6: Macho velho, boa tarde.
2: Bom dia,
6: é o Beto do Pastel, de Piracuruca, no Piauí.
2: Beto
7: macho
2: do Pastel.
7: Eu vou dizer, eu já tinha visto muito figura na minha vida. Agora eu vou te fazer bem aqui uma pergunta. Macho velho, quanto é que tu tá cobrando pra assombrar uma casa? Rapaz, eu vou te dizer. Aí não precisa de detetização, não. Uma figura dessa aí, aí eu não encosto em nenhum tipo de bicho. Aí não encosta barata, aí não encosta rato, aí não encosta nada.
2: Por quê?
7: Eita, macho velho, uma figura dessa bem aí. Macho velho, vou te dizer, uma foto dessa dentro de um cemitério, até as almas correm. Isso aqui não é uma cabeça, não. Isso aqui é uma parte da caixa d'água de 25 mil litros. Ô, meninozinho feio, mesmo. Macho velho, vamos mudar de assunto, não. Quanto é que tu tá cobrando pra assombrar a casa?
2: Aí dentro.
8: Bom dia, boa noite, boa tarde, macho velho.
2: Bom dia, boa
8: aqui é Marcelo de Caricica, Espírito Santo. Ihon. Manda um alô aí pra todos os cornos aí do Sudeste aqui, São Paulo, Minas, Rio de Janeiro, Espírito Santo. Fui!
7: Macho velho, como é que tá as paradas por aí? Macho velho, como é que tá de Bernardo de Cintura por aí? Tu tá assombrando alguma casa esse final de semana?
2: Rapaz, mas eu tirado
8: velho. Pensamento do dia. Se você está sentado pensando numa manhã, por que você não levanta a bunda da cadeira e faz o que você tem pra fazer hoje?
1: Misericórdia, macho velho, mulambo não.
9: Boa tarde, macho velho, da rádio da capital do Brasil.
2: Xavier.
9: Feliz Natal pra você, meu irmão velho. Tamo por aqui, macho velho.
1: Macho velho, por que que tu não fala direito? Fala sempre não sei o que, não sei o que lá, não sei o que lá. Fala direito, macho velho.
2: Pronto, e este foi o quadro.
3: O povo velho.
2: Vai-se embora. Não, que é isso? Volto já, é correndo, é lá e louvo.
10: Macho velho.
2: Que foi?
10: Macho velho, tu tem muito é chifre.

0: Eita peste! De volta para todo o Brasil com a fuleragem que você manda e comanda aqui no programa do Macho, velho. Pense numa esculhambação que se você participou, mandou áudio, não saiu agora, eu salvo todos aqui, mas sempre no programa seguinte sai, porque aqui é igual fuleragem de caldo de cana. A gente bota pra sair os áudios na hora. Agora pense num programa que sai áudio, beleza? Você tá ouvindo aí, quer divulgar sua empresa no programa do Macho Velho, é só mandar mensagem no WhatsApp aqui da Esculhambação, 619-9998-8895, filho.
1: Não entendi nada,
0: eu quero saber uma coisa, eu vou é simbora, viu? Tô indo embora agradecer a sua audiência aqui espalhado por esse meu Brasil, pelas redes de rádio aí do meu estado baiano, também pelo estado do Distrito Federal, Goiás, também Maranhão, Piauí, Uruçuca, Uruçuí, Piracuruca, onde tem gente pelo meio a riego.
2: Isso aí é falta de ó e não vou nem dizer o que é, senão é uma pão.
0: Um beijo na bunda e até segunda, até o próximo programa e fui, tô indo ali, eu volto só no próximo agora. Você que ficou ligado, não deixe de ouvir. Vem aí. Mais um campeão de audiência aqui nesta chibata.
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1: Fim de semana, deixa rolar.
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0: Ô Pablo, você não vai embora não, Pablo.
1: Eu vou fazer igual a você. Aê!
2: Talita Mel.
3: Chão de avião.
4: Além do Boys.

0: agora.
1: É fim de semana.
2: Deixa rolar.